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Duas horas. 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
2: A Junta de Freguesia do Castelo procedeu à instalação de um novo mapa informativo junto ao Porto de Pesca de Sesimbra, um dos locais de maior afluência de visitantes da freguesia. Este novo equipamento disponibiliza uma visão global dos principais pontos de interesse da Freguesia do Castelo, destacando locais de património natural, histórico, cultural e turístico, permitindo aos visitantes conhecer melhor o território e planear a sua visita. O mapa integra ainda a indicação "Você está aqui", facilitando a orientação de residentes e turistas e proporcionando uma experiência de visita mais intuitiva e informada. Com esta intervenção, a Junta de Freguesia do Castelo continua a investir na valorização do espaço público e na promoção do património local, contribuindo para uma melhor informação de quem visita a freguesia e incentivando a descoberta dos seus inúmeros pontos de interesse. No espaço de um ano, o Museu Marítimo de Sesimbra já recuperou duas aiolas com o propósito de valorizar e salvaguardar estas embarcações. A mais recente, a aiola Paulo Henrique, após a recuperação de acordo com as técnicas tradicionais de reabilitação de embarcações tradicionais em madeira, está agora dentro de água. Este processo permite que a madeira inche, selando as costuras e tornando estanque a embarcação. O objetivo imediato é a formação de mais uma equipa para participar na regata de aiolas no próximo mês de setembro. A SER Sesimbra continua a promover uma campanha de recolha de material escolar e convida toda a comunidade a associar-se a esta causa solidária. 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
2: A Câmara Municipal de Sesimbra instalou uma unidade de desfibrilação automática externa na piscina municipal de Sesimbra e substituiu os equipamentos semelhantes nos pavilhões municipais de Sampaio e Quinta do Conde. Todas as unidades dispõem de modo pediátrico integrado, o que permite a sua utilização em crianças. Importa referir ainda que os trabalhadores da Divisão de Desporto e Atividade Física estão a receber formação em suporte básico de vida e desfibrilação automática externa. O objetivo é reforçar a capacidade de resposta em situações de emergência e melhorar o serviço prestado nas instalações desportivas municipais. O Executivo da Câmara Municipal de Sesimbra aprovou na reunião pública de 5 de agosto a recomendação pela preparação atempada e participada das festividades e decorações de Natal e passagem de ano. O documento, apresentado pelos vereadores independentes Sérgio Faias e Bertina Duarte, foi aprovado por unanimidade e refere que se inicie com a maior celeridade os preparativos para as festividades e respectivas decorações para a época de Natal 2026 e passagem de ano 2026-2027. A recomendação salienta que nos últimos anos, no Conselho de Sesimbra, têm-se vivenciado experiências menos positivas no que se refere ao período de Natal, mais especificamente no ambiente criado no espaço público, em que a qualidade e quantidade da decoração e da animação de rua, assim como a demora na sua instalação, se constituíram como uma fonte de forte insatisfação da população, transformando uma época que deveria ser de são convívio e de harmonia num momento de divisão, de indignação e até de revolta. Neste sentido, é pedido que se desenvolva um plano geral para todo o concelho, que envolva as juntas de freguesia, bem como o movimento associativo, as instituições particulares de solidariedade social e os agrupamentos escolares. A recomendação aprovada sugere a elaboração de um plano específico para a animação do comércio local em articulação com os comerciantes. Este deve incluir decoração e animação de rua, alargamento de horários de funcionamento e ações de fidelização dos clientes. O espeleólogo e investigador sesimbrense Rui Francisco Loia lançou uma campanha de crowdfunding para o lançamento do livro As Artes do Moinho de Baixo, memória de uma comunidade contada por si, 1939-2019, com lançamento previsto para 19 de setembro. Uma obra de memória coletiva que resgata a história humana, social e cultural das comunidades ligadas à arte chávega na Praia do Moinho de Baixo, no concelho de Sesimbra. Para além do livro, o autor Rui Francisco Loia realizou um documentário que terá acesso livre após o lançamento. Através de testemunhos orais, fotografias inéditas e investigação histórica, o livro reconstrói quase um século de vivências marcadas pela relação íntima entre o mar, a terra e agentes da região. Mais do que um registro histórico, este livro é uma homenagem às gerações que construíram a identidade cultural do Moinho de Baixo e das aldeias envolventes, preservando para o futuro um património imaterial que o tempo ameaça apagar. O autor Rui Francisco Loia precisa de apoio para imprimir o livro e, para o efeito, está a realizar um crowdfunding para suportar os custos, abrindo a possibilidade de mais pessoas participarem na manutenção da memória de um lugar tão querido por tantos. Este projeto enquadra-se nas atividades da Arrábida Subterrânea e em breve serão disponibilizadas visitas guiadas que levarão os participantes numa viagem pelo tempo, pelas artes e pela história da comunidade a ela ligada. As modalidades de participação disponíveis são a contribuição livre e a pré-compra do livro. Pode obter mais informações no site arrábidasubterrânea.arrábida.org.
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Ser artista não é querer estar na moda, é olhar à roda e ver o mundo inteiro. Ser verdadeiro não é olhar para fora enquanto não se olha para dentro. Não ser cinzento, não ser perfeito, bem vestido ou requintado, mas trazer o bem ao peito. É ser inteiro, ser imperfeito, delicado, por vezes desafinado. E daí? Não é o quase estar perfeito que faz a obra ter sentido. É sentir no ventre o filho. 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Ser artista dá muito trabalho. 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O artista quando morre não se esfuma. Torna-se vida na voz de quem fica, que coisa bonita. 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Não há manual de instruções que explique esse espanto. 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Obrigado, Rita.

0: 3 minutos após as 9, na companhia de Rita Rocha e também Pedro Abrunhosa, com este manual de instruções. Já sabe, continua desse lado na nossa companhia Sesimbra FM.
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0: Um bom dia com a Sesimbra FM 103.9 online em radios.pt. Eu sou Liliana, faço-lhe companhia nas manhãs da Sesimbra FM até bem perto da uma.
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0: Manhã de quarta-feira, dia 2 de setembro, com 4 minutos após as 9, vamos descobrir qual é a previsão meteorológica para o dia de hoje. O céu está pouco nublado ao limpo, apresentando períodos de mais nubosidade no litoral norte e centro até ao fim da manhã. Vento fraco a moderado do quadrante norte, soprando de sudoeste na costa sul do Algarve durante a tarde e do quadrante leste nas terras altas até ao fim da manhã e para o fim do dia. Possibilidade de formação de neblina ou nuvem matinal em alguns locais do litoral norte e centro e do interior do Alentejo. Subida da temperatura máxima. No estado do mar, costa ocidental, ondas de noroeste com 1 metro a 1,5 metros, diminuindo gradualmente para 1 metro. A temperatura da água do mar está entre 18 e 20 graus. Já na costa sul, ondas de sudoeste inferiores a 1 metro, a temperatura da água do mar está entre 19 e 21 graus. Para a capital, previsão de máxima de 31 graus e mínima 17. Para o distrito de Setúbal, máxima de 32 graus e mínima de 16.

0: E para o concelho de Sesimbra, máxima de 30 graus e também mínima de 16.
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0: Hoje está a Sesimbra FM, onde quer que esteja, 103.9 online em radios.pt. Não se esqueça que o Grupo Desportivo de Sesimbra conquistou pela primeira vez a Taça de Portugal de Futebol Praia ao derrotar por 6-4 o ADC Sotão, bicampeão nacional e vencedor da última edição da prova. Gonçalo Loureiro foi a figura do jogo com 4 gols numa partida na qual Duarte Algarvio também se evidenciou com 2 tentos. Em breve estaremos à conversa com o atleta Gonçalo Loureiro e também com alguns elementos da equipa técnica para sabermos como foi conquistar a Taça de Portugal.

E aqui está Mariana Pereira com este Para Sempre. Estivemos também a ouvir o Snapa com Sortudo e Zarco em Vertigens.

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2: Municípios e juntas de freguesia de todos os distritos e regiões de Portugal estão convidadas a participar na primeira conferência Heróis da Fruta da APCOI, onde será apresentada uma radiografia nacional sobre os hábitos alimentares das crianças nas escolas portuguesas com dados por concelho. A APCOI, a Associação Portuguesa contra a Obesidade Infantil, vai assim realizar a primeira conferência Heróis da Fruta sob o tema 15 anos a inspirar escolas mais saudáveis no dia 10 de setembro no auditório do Metro de Lisboa, no Alto dos Moinhos, entre as 10 da manhã e a 1 da tarde. A iniciativa reunirá especialistas em saúde pública, investigadores e decisores políticos para analisar os 15 anos de evidência científica do método Heróis da Fruta, os seus resultados na redução de desigualdades sociais e debater a importância do investimento na prevenção da obesidade infantil, a doença crónica mais prevalente na idade pediátrica em Portugal. O evento, que assinala uma década e meia do maior projeto escolar de promoção de hábitos alimentares saudáveis, será palco para a apresentação dos dados mais recentes, apurados em colaboração com o Instituto de Saúde Ambiental da Faculdade de Medicina da Universidade de Lisboa, sobre hábitos alimentares das crianças nas escolas em cada concelho de Portugal. Segue-se um debate que terá como eixo central a importância das políticas públicas de saúde, baseadas em evidência científica, e contará com a participação de figuras de referência nacional e internacional. Num dos blocos da conferência inteiramente dedicado aos 15 anos de evidência do método Heróis da Fruta, a investigadora Raquel Martins apresentará o artigo recém-publicado na revista European Journal of Nutrition e um póster científico sobre desigualdades socioeconómicas no consumo de fruta na escola, premiado num congresso internacional. Além disso, este bloco contará ainda com testemunhos reais de quem tem experiência prática com este método. Um dos momentos mais aguardados do evento será a apresentação dos resultados de um projeto piloto implementado no último ano letivo na Freguesia da Ajuda, em Lisboa. Uma versão otimizada do método Heróis da Fruta, que demonstrou ser possível aumentar significativamente a sua eficácia com investimento adicional de cerca de 10 euros por criança. Os dados deste projeto piloto servirão de base ao painel Quanto Vale Investir em Educação para a Saúde. Pode obter mais informações no site heroesdafruta.com. Estão abertas até 4 de setembro as candidaturas aos estágios remunerados Blue Book da Comissão Europeia, um dos mais reconhecidos programas de estágios da União Europeia. Com início em março e outubro, a Comissão oferece duas edições anuais de estágios nas áreas da administração e da tradução, com a duração de 5 meses. Os estágios estão abertos a licenciados de todas as áreas e, pela primeira vez, também a diplomados do ensino e formação profissionais, alargando o acesso a esta oportunidade e reconhecendo o valor das diferentes vias de aprendizagem em toda a Europa. Os estagiários trabalham num ambiente multicultural e ficam a conhecer de perto o funcionamento das instituições europeias, contribuem para o trabalho diário da Comissão Europeia e podem aplicar na prática os conhecimentos adquiridos durante o percurso académico. Entre as tarefas dos estagiários incluem-se a organização de reuniões, a participação em grupos de trabalho e audições públicas, a preparação de documentos de trabalho e relatórios, a resposta a questões dos cidadãos e o apoio à gestão de projetos. Na área da tradução, os estagiários são integrados numa unidade da Direção-Geral da Tradução, onde têm contacto direto com o trabalho desenvolvido pelos tradutores da Comissão Europeia. As candidaturas podem ser apresentadas até 4 de setembro, às 9 da manhã, hora de Lisboa, através da página traineeships.se.europa. O estágio Blue Book tem atraído principalmente recém-licenciados de toda a Europa e não só. Ao longo dos anos, o programa tornou-se um dos programas de estágio da União Europeia mais atrativos e competitivos. Recebe cerca de 36 mil candidaturas por ano e oferece cerca de 2 mil lugares de estágio por ano em toda a Comissão Europeia, 14 agências e organismos da União Europeia e o Serviço Europeu para a Ação Externa.
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3: Manhã de quarta-feira, 2 de setembro, com 36 minutos após as 9. Vamos saber como anda o trânsito neste momento. Na segunda circular, o trânsito está lento. Torres de Lisboa, eixo norte-sul para Calvanas. Na marginal, há um acidente na via direita, na curva dos Pinheiros, em direção a Cascais. Na Estrada Nacional 10, há um acidente com dois carros. Antes do Gado Bravo, o trânsito está condicionado. Na Cril, há um acidente na via esquerda com dois carros ao quilómetro 10, entre o Estrada e o Nó da Pontinha, fila a partir de Odivelas. Na Estrada Nacional 10, há um acidente entre um carro e uma moto junto ao Simpor, em Alenha. O trânsito está demorado nos dois sentidos. No eixo norte-sul, há um acidente com corte de via esquerda e direita no Lumiar, no viaduto da Avenida Padre Cruz. O trânsito está condicionado. Na A2, trânsito lento, Almada, ponte 25 de Abril. No IC19, acidente em Queluz Baixo, na via direita. O trânsito está lento entre o Cacém e Terceira e afeta o acesso da rotunda de Queluz.
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3: 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Por agora, pop internacional na companhia de Justin Bieber.

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1: Existem músicas que já passaram na rádio durante muitos anos e deixaram de passar. E eu acho que é importante nós conseguirmos recriar e recordar de novo esses grandes clássicos. E essas músicas aqui neste programa estão de novo

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Talvez recordar o passado pode ser uma viagem de frustração ou até dolorosa, mas também, às vezes, revisitar os bons momentos passados é uma maneira de honrar com quem connosco viveu experiências fantásticas. Continuamos com nostalgia a revisitar algumas canções.

Recuamos agora até 1968. Mary Poppins canta esta canção chamada Those Were the Days. Chegou a número 1 em Inglaterra e Estados Unidos, produzida por Paul McCartney. É um original provável da década de 70 por um cantor russo, Alexander Vertinsky. Fala dos tempos que já foram e outras tantas versões em várias línguas, sendo uma delas curiosamente cantada por Simone de Oliveira.

Hungry Years foi escrita numa parceria que durou 30 anos entre Neil Sedaka e Howard Greenfield. Tornou-se numa das canções mais pedidas pelo público a Neil, remete para um tempo em que era tudo mais simples, mas com a força de vontade de chegar a algum lado, perdeu-se pelo caminho a simplicidade de apenas ser.

Vamos terminar esta viagem pela nostalgia com uma canção de Don McLean, gravada em 1971. Fala da perda da inocência da sua geração, os seus heróis musicais de infância, as profundas diferenças culturais à medida que o tempo passa, falando no episódio da morte de Buddy Holly e o fim da era do rock and roll. Ficamos com o American Pie, de Don McLean. Boa semana.

E este foi o Compact Music de hoje, um conteúdo de Nuno Fernandes. 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

E aqui está a Dua Lipa num featuring com Miley Cyrus, a artista que anunciou que vai lançar um novo álbum já no próximo dia 18. Miley Cyrus anunciou ontem nas redes sociais que vai editar um novo disco que estreia no próximo dia 18 de setembro. O novo disco é o décimo da discografia da artista norte-americana e vai sair com o carimbo da Atlantic Records. A edição do novo trabalho é o início de uma nova era da artista e prova disso mesmo é que nas contas oficiais a cantora é simplesmente Miley.

E aqui está Miley Cyrus, a artista que anunciou que já no próximo dia 18 de setembro vai lançar um novo álbum, o 10º álbum da discografia da artista norte-americana.

0: E depois de ouvirmos os A2 com Evidência, Gé Varga e Tiago Leite, Melhor Para Mim.
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2: Já estão abertas as candidaturas para a terceira edição das Comissões de Cidadãos. Depois de produzir 79 propostas de políticas públicas na última edição, as Comissões de Cidadãos regressam para uma terceira edição e abrem candidaturas até 13 de setembro. Durante uma sessão legislativa, 230 deputados cidadãos, selecionados entre os candidatos, irão integrar uma das 14 Comissões de Cidadãos, inspiradas nas Comissões Parlamentares Permanentes da Assembleia da República. A iniciativa reúne cidadãos independentes, sem filiação partidária, que ao longo do mandato analisam desafios concretos do país, ouvem especialistas, promovem o debate e desenvolvem propostas de políticas públicas. Após um período de consulta pública, as propostas são discutidas e votadas em plenário de cidadãos na Assembleia da República. As propostas aprovadas são posteriormente apresentadas às respectivas comissões parlamentares, ao Governo e a outras entidades relevantes, contribuindo para aproximar os cidadãos dos processos de decisão política. A iniciativa chega à sua terceira edição depois de, em 2025, ter recebido cerca de 1000 candidaturas para a seleção dos 230 deputados cidadãos da segunda edição. Ao longo desse mandato, as 14 comissões desenvolveram 79 propostas, resultado de um processo de investigação, debate, auscultação de especialistas e participação dos cidadãos. Entre as propostas desenvolvidas na segunda edição, encontram-se, por exemplo, uma recomendação à Assembleia da República para o reforço da literacia à inteligência artificial entre os jovens, propostas para uma maior transparência e utilização do património imobiliário do Estado como instrumento de política pública e reforço da proteção das vítimas de crime. Foram também desenvolvidas propostas em áreas como a regulação da publicidade a bebidas alcoólicas e jogos e apostas online e o direito à dispensa da impressão de faturas, recibos e outros documentos. Na nova edição, as Comissões de Cidadãos irão reforçar a sua presença no território nacional. Embora os trabalhos das comissões decorram maioritariamente online, está prevista a realização de 3 eventos presenciais ao longo da sessão legislativa, realizados em diferentes regiões do país, e o plenário final na Assembleia da República. Desde a sua criação, a iniciativa já reuniu participantes entre os 16 e os 74 anos, provenientes de todo o território nacional e também da diáspora portuguesa. Qualquer cidadão português que queira contribuir para o debate e para a construção de soluções para o país pode candidatar-se a uma das 14 Comissões de Cidadãos, uma iniciativa da Associação Os 230, que promove a participação ativa dos cidadãos na democracia. Para saber mais sobre o projeto e conhecer as 14 comissões, pode consultar o site os230.pt. Esta é uma iniciativa que procura aproximar os cidadãos da decisão pública e contribuir para uma democracia mais participativa, inclusiva e representativa. As rádios locais já podem emitir tempos de antena em todos os atos eleitorais. A lei que prevê esta situação já foi publicada em Diário da República, depois de ter sido promulgada pela Presidência da República. A Lei Orgânica nº 2/2026, que alarga a emissão do direito de antena nas rádios locais a todos os processos eleitorais, alterando a Lei Eleitoral do Presidente da República, a Lei Eleitoral para a Assembleia da República e a Lei Orgânica do Regime do Referendo, entra agora em vigor. As alterações aprovadas colocam as rádios locais ao mesmo nível de todos os outros radiodifusores, nomeadamente os de âmbito nacional e regional. Segundo a nova lei, em período de campanha eleitoral, as rádios locais passam a emitir os tempos de antena durante 30 minutos diários, divididos em dois blocos iguais de 15 minutos cada, um entre as 7 da manhã e o meio-dia e o outro entre as 7 da tarde e a meia-noite. Esta alteração legislativa resolve de uma vez por todas uma das principais reivindicações da APR para o setor e permite ao Governo concluir mais uma das medidas previstas no Plano de Ação para a Comunicação Social, anunciado em outubro de 2024, quando o setor se encontrava sob a tutela de Pedro Duarte, ministro dos Assuntos Parlamentares, tendo sido concluída pelo atual ministro da Presidência, António Leitão Amaro. Importa, contudo, relembrar que esta medida foi aprovada por unanimidade no Parlamento, tendo conseguido reunir o consenso de todos os partidos com assento na Assembleia da República.
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3: Arito Santos, Ricardo Arito Santos.

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As nossas moléculas misturadas entre si e no granito daquela cidade velha. 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Em toda a matéria, o corpo eletrizado, os dedos manchados de tinta, a juventude na pele, mãe de toda a intensidade, o coração irremediavelmente partido pela primeira vez, a fotografia da criança sem memória guardada como um souvenir, a chamada na cabine telefónica com as pernas a tremer, a amiga que relativiza como se o infinito tivesse cabimento, o firmamento inteiro como o futuro sempre adiado, as despedidas juradas, choradas, com as estrelas nos olhos, a sucessão de reencontros mais ou menos épicos, mais ou menos habituais, mas sempre insuficientes. Adolescente, o nosso amor há de ficar suspenso, para lá do espaço-tempo, e eu hei de regressar a ele em sonhos quando os fios se cruzarem para me lembrar de quem sou. 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

E aqui está Bárbara Bandeira com Mal Olhado. Ouvimos também Bárbara Tinoco com Melive. Também Carolina Deslandes com Ruas de Lisboa e Capicua. É música nacional a fazer-nos companhia nesta segunda hora de emissão. 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

E depois de ouvirmos a música nacional, fazemos uma pequena viagem ao outro lado do Atlântico. Por agora, Caetano Veloso com Samba de Verão. Logo a seguir, Gal Costa e também Martinho da Vila.

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2: E demos início a esta terceira hora de emissão na companhia dos chutos e pontapés com contentores, mas agora está na hora de mais uma atualização de trânsito. Na Estrada Nacional 10 há um acidente com dois carros antes do Gado Bravo. O trânsito está condicionado. No eixo Norte-Sul há um acidente com corte de via esquerda e direita no Lumiar, no viaduto da Avenida Padre Cruz. O trânsito está condicionado. Na Estrada Nacional 361-1, devido a trabalhos do pavimento, Torres Vedras-Lourinhã, entre os quilómetros 0 e 4.5, a circulação está condicionada até ao próximo dia 26 de setembro, das 8 da manhã até às 18 horas. Na Estrada Nacional 118, devido também a trabalhos nas freguesias de Pinhal Novo e Alcochete, até ao próximo dia 18 de setembro, a circulação será feita alternadamente por meio de semáforos entre o quilómetro 0 e o quilómetro 9, das 8 da manhã até bem perto das 6 da tarde.
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Nesta terceira hora de emissão, já sabe, eu sou Liliane e faço-lhe companhia durante 4 horas até bem perto da 1 da tarde. Música latina com Bad Bunny.

0: E aqui está a música latina na companhia de Daddy Yankee com Dura. Ouvimos também Luis Fonsi e Bad Bunny.
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2: A TML está a promover informação em tempo real dos transportes públicos com a campanha Dono do Tempo. Saber exatamente onde está o próximo autocarro, comboio, metro ou barco e quanto tempo falta para chegar já é uma realidade para os utilizadores dos transportes públicos da área metropolitana de Lisboa. É esta a mensagem da campanha Dono do Tempo, promovida pela Transportes Metropolitanos de Lisboa e protagonizada pelo ator Albano Jerónimo. A campanha dá a conhecer a funcionalidade de informação em tempo real da app e do site navegante, que permite acompanhar numa única plataforma a circulação dos diferentes operadores de transporte da região. O objetivo é simples: ajudar os passageiros a planear melhor as suas deslocações, reduzir o tempo de espera e proporcionar uma experiência de viagem mais previsível, cómoda e informada. Sob o conceito criativo Dono do Tempo, Albano Jerónimo interpreta uma personagem que parece possuir um poder extraordinário: controlar o tempo e saber ao segundo onde está cada transporte. No final, descobre-se que o segredo não é um superpoder, mas sim a tecnologia da app navegante que coloca nas mãos dos passageiros informação fiável e atualizada sobre toda a operação. Mais do que divulgar uma funcionalidade tecnológica, a campanha mostra como a informação em tempo real transforma a experiência de utilização dos transportes públicos. Ao reduzir a incerteza das deslocações, permite decisões mais informadas, aumenta a confiança dos passageiros e torna o transporte público uma opção cada vez mais simples e conveniente. A funcionalidade é suportada pela plataforma Go, desenvolvida integralmente pela TML, que integra e correlaciona em tempo real os dados da operação planeada com a operação realizada pelos diferentes operadores de transporte da área metropolitana de Lisboa. Graças a esta tecnologia, os passageiros podem consultar a localização dos veículos, previsões de chegada às paragens e estações e informação atualizada sobre o estado do serviço. Paralelamente, a plataforma Go disponibiliza à TML uma visão integrada da rede, permitindo monitorizar o desempenho da operação, identificar desvios ao serviço previsto e apoiar decisões que contribuem para uma melhoria contínua da oferta de transporte público. A quarta edição da corrida e caminhada pelo Hospital no Seixal está marcada para o dia 12 de setembro, com partida em frente ao Parque da Quinta dos Franceses no Seixal e chegada junto à sede do Núcleo do Sporting Clube de Portugal do Seixal. A corrida terá início às 7 da tarde, com um percurso de aproximadamente 5 km, contemplando também um momento de aquecimento para os participantes da caminhada, que se realiza às 19h30, com uma distância de cerca de 3 km. A zona ribeirinha do Seixal será o palco desta iniciativa, repleta de simbolismo e que pretende demonstrar que a população e as forças vivas do concelho estão unidas na luta pela construção do futuro hospital. A participação na corrida e caminhada pelo hospital é gratuita e aberta a toda a população. As inscrições podem ser realizadas online ou presencialmente no próprio dia da prova. No final, terá lugar a entrega de prémios aos melhores classificados na corrida, nos diferentes escalões etários. A iniciativa conta com o envolvimento da Câmara Municipal do Seixal, Juntas de Freguesia, Núcleo do Sporting Clube de Portugal do Seixal, Comissão de Utentes de Saúde do Conselho do Seixal e ainda da plataforma Juntos pelo Hospital. Para garantir a oferta de t-shirts, as inscrições devem ser efetuadas até ao dia 3 de setembro. O Hospital no Seixal assume-se como a grande prioridade do município, que há muitos anos reclama junto do Governo a construção deste equipamento. O Hospital Garcia de Horta, que serve os concelhos do Seixal e Almada, há muito que se encontra em rotura e sem capacidade de dar resposta à população da região. O Governo comprometeu-se a construir o Hospital no Seixal em 2009, mas as promessas foram constantemente adiadas. Este equipamento é considerado essencial para o concelho do Seixal, porquanto há muito que o Hospital Garcia de Horta esgotou a sua capacidade para responder à população dos concelhos do Seixal e Almada. Desde o início desta luta, em 2001, já se realizaram inúmeras iniciativas reivindicativas, tais como o cordão humano em torno da Baía do Seixal, o Hospital de Campanha, no âmbito da ação em campanha pelo Hospital no Seixal, o Mais um Natal sem Hospital no Seixal, a campanha Um Voto pelo Hospital no Seixal e ainda a caminhada e corrida pelo Hospital no Seixal, entre outras. O concurso de fotografia Olhar sobre a Arrábida Biosfera convida fotógrafos amadores e profissionais a captarem a riqueza natural, paisagística, cultural e humana do território Arrábida, reconhecido pela Unesco como Reserva da Biosfera. As candidaturas para o concurso, promovido pela Associação de Municípios da Região de Setúbal, enquanto entidade gestora da Arrábida Biosfera, decorrem até 13 de setembro e devem ter por objeto fotografias captadas na Arrábida Biosfera após 1 de janeiro de 2025. Estão ao concurso 5 categorias: biodiversidade, fauna e flora, paisagens da Arrábida, geodiversidade, património histórico e cultural, comunidades, tradições, saberes, sustentabilidade, ciência e educação, sendo atribuídos prémios de 500, 300 e 200 euros, além de um prémio do público. Com esta iniciativa, a Associação de Municípios da Região de Setúbal pretende promover o conhecimento e a valorização da Arrábida Biosfera, sensibilizando para a conservação da natureza, do património e para os princípios do desenvolvimento sustentável. Pode consultar as normas de participação em amrs.arrábida.pt.
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E aqui está Carolina Deslandes com Olimpo, após termos ouvido Rita Rocha e também Margot. Demos início a esta última hora de emissão na companhia de Tiago Vilhena e também Gonçalo Guerra. Por agora, Nena, consegui.

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2: Os serviços municipalizados de Setúbal estão a compensar todos aqueles que ajudaram com água a combater um incêndio que deflagrou na zona Val do Cobro e se estendeu à freguesia do Sado e São Sebastião no passado dia 3 de julho. A medida, aprovada pela Câmara Municipal de Setúbal, planeia ajudar quem sofreu aumentos na conta da água por ter disponibilizado ajuda aos bombeiros durante o teatro de operações. Deste modo, os potenciais beneficiários têm de contactar os serviços através do e-mail apoio@sms-setubal.pt. Um dos principais requisitos é que o cidadão não tenha dívidas para com o município. Após o primeiro contacto, os serviços municipalizados de Setúbal vão verificar o aumento do consumo de água no período do incêndio e creditar o valor correspondente na conta bancária do cliente. Na avaliação é considerado o volume de água extraordinário, bem como os valores de saneamento e tarifas de resíduos urbanos. O projeto das hortas comunitárias do Conselho de Palmela, constituído por três hortas instaladas em Pinhal Novo, Palmela e Quinta do Anjo, com total de 54 parcelas, apresentou em 2025 uma produção anual de 6.250 kg de alimentos, com destaque para o tomate, couve, abóbora, feijão e alface. Com uma produção acumulada de mais de 50 toneladas de alimentos ao longo de 11 anos, os 54 hortelões que exploram as hortas comunitárias cultivam ainda, entre outros legumes e frutas, cebolas, pepinos, alhos, courgettes, batatas, pimentos, brócolos, favas, alhos franceses e morangos. Esta iniciativa do município de Palmela, que disponibiliza aos munícipes talhões de terreno para cultivo em modo biológico, hortícolas, aromáticas e medicinais, permite produzir localmente alimentos de elevado valor nutritivo, complementando a sua dieta, complementar o rendimento familiar, consolidar ou adquirir hábitos mais saudáveis de consumo e ocupação de tempos livres, reencontrar o sentido comunitário e recuperar ou reforçar relações intergeracionais. Se tem interesse no projeto, pode consultar o regulamento próprio no site do Palmela Município e inscrever-se em cm-palmela.pt. A Câmara Municipal de Palmela lançou um concurso público para o fornecimento e instalação de mais 12 equipamentos de climatização destinados às unidades de cuidados de saúde personalizados de Pulseirão e Águas de Moura, de acordo com as prioridades definidas pela Unidade Local de Saúde, a Rábida. Com um preço base de 23.739 euros, este investimento do município pretende melhorar as condições de conforto e funcionalidade para utentes e profissionais de saúde e surge na sequência das beneficiações realizadas no conjunto de unidades de saúde que passou a gerir por via da transferência de competências para a administração local. Este ano foram já instalados 23 novos equipamentos de climatização em várias unidades de saúde, a par de outras obras de requalificação e beneficiação. Desenhos que o pintor e artista plástico Júlio Pomar dedicou ao poeta setubalense Bocage são reproduzidos numa exposição itinerante na Casa Bocage em Setúbal, na qual se mantém patente até 3 de outubro. A mostra, organizada pela Câmara Municipal de Setúbal, no âmbito das comemorações do centenário do nascimento de Júlio Pomar, apresenta um conjunto de desenhos que o pintor e artista plástico dedicou a Elmano Sadino, associado a poemas nos quais Bocage se autorretratou. Os desenhos, pertencentes ao acervo do Ateliê Museu Júlio Pomar e ao Museu de Setúbal Convento de Jesus, foram concebidos na década de 80, a quando do projeto de revestimento azul-gelar da Estação do Alto dos Moinhos e do Metropolitano de Lisboa, dedicado a Bocage, Camões, Fernando Pessoa e Almada Negreiros. Nestes trabalhos, com poucos traços, mas de invulgar força expressiva, Júlio Pomar dá corpo ao espírito irrequieto de Manuel Maria Barbosa do Bocage, captando com maestria o turbilhão de irreverência que marcou a vida do poeta setubalense, nascido em Setúbal a 15 de setembro de 1765. A exposição O Bocage de Júlio Pomar, composta por 9 desenhos de Júlio Pomar, pequenas biografias de Bocage e de Júlio Pomar e ainda 2 poemas do poeta Sadino, tem entrada gratuita e pode ser vista na Casa Bocage até ao dia 3 de outubro, de terça a sexta-feira, das 11 da manhã à 1 da tarde e das 2 às 6 da tarde e também aos sábados, entre as 2 e as 6 da tarde.
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E aqui está a Xana de Carvalho com este balanço, mas não caio. Ela que vai marcar presença na festa em honra de Nossa Senhora da Luz. É já no segundo fim de semana de setembro que a aldeia de Sampaio, na freguesia do Castelo, recebe a tradicional festa em honra de Nossa Senhora da Luz, uma das manifestações religiosas mais populares do concelho de Sesimbra. Este ano, organizada em conjunto pelos agrupamentos escoteiros 350 Santana e 325 Sesimbra, nos dias 11, 12 e 13 de setembro. A missa e a procissão, em redor da Quinta de São Paio, na tarde de domingo, dia 13, é o ponto alto da celebração religiosa. Destaca ainda para uma palestra sobre a Nossa Senhora da Luz, no sábado à tarde, não esquecendo a tradicional ladainha e o terço. Uma das grandes atrações dos festejos é o cartaz musical, que este ano conta com a presença de Xana Carvalho, Joana D'Arc e também Júlio Panão como cabeças de cartaz. Alegria, animação, convívio e momentos inesquecíveis para toda a comunidade é a proposta da organização da Festa da Luz 2026, num cartaz que conta ainda com a presença de Gonçalo Jones, DJ Monchique, Grupo de Cantares do Castelo, Jeito Maneiro, DJ Pietro e a Escola de Cantares do Centro Social, Cultural e Desportivo da Quinta do Conde. Não perca mais uma edição da Festa em Honra da Nossa Senhora da Luz, nos dias 11, 12 e 13 de setembro, na Quinta de São Paio, em Sampaio, Sesimbra. Uma organização dos agrupamentos de escuteiros 350 Santana e 325 Sesimbra.

0: E aqui está Júlio Panão com este Chora Liga-me, o artista que vai marcar presença na festa em honra de Nossa Senhora da Luz, que acontece na aldeia de Sampaio, na freguesia do Castelo, e que decorre nos dias 11, 12 e 13 de setembro.
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3: Olá, minha boa gente! Sejam muito bem-vindos a mais uma emissão com a marca registada da boa disposição. E o dia 1 de setembro já ficou para trás no calendário, mas aniversário de parodiante que se preze não dura só 24 horas. Festeja-se nos próximos dias até acabar o bolo ou nos cortarem o pio na emissão. Ora nem mais, afinal de contas celebramos 29 anos de novos parodiantes desde 1 de setembro de 1997 a dar gargalhadas ao país e ao mundo através da internet. E se estes 29 somarmos os 50 anos de história dos velhinhos parodiantes de Lisboa, meus amigos, façam a vénia! Somamos quase 80 anos de puro património parodiante! 80 anos! Isto já não é apenas uma carreira no rádio, é quase um serviço de utilidade pública. São 8 décadas! Por isso, ajustem a sintonia e apertem os cintos. A festa de aniversário estende-se. A paródia começa já e agora.
4: Então, Sr. Ministro, a cimeira do clima correu bem, hein?
5: Muito bem. Fomos todos a jato privado discutir como reduzir as emissões.
4: E chegaram a acordo?
5: Chegámos. Ora, para o ano vamos de 2 jatos. Isto para não irem tão cheios.
6: Tu és a favor ou contra a flexibilidade dos horários de trabalho?
7: Bem, já há muito tempo que o meu patrão instituiu a flexibilidade do horário de trabalho lá no emprego. Antes das 9 da manhã eu posso entrar a que horas quiser. E depois das 7 da tarde também tenho horário livre para sair quando me apetecer. É uma joia de patrão.

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5: 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Manguelas foi preso, calculem. E olhem que o Manguelas está muito mais inocente, mas mesmo muito mais inocente do que todos os outros inocentes.

0: Deslarguem, que eu não fiz nada.
1: Silêncio.
0: Ai.
1: Tenha maneiras, está num tribunal.
0: Eu bem sei, senhora doutora juíza, que já não estou na tribuna de honra do Estádio da Luz.
1: Muito bem. Com que então o réu diz que não fez nada?
0: Claro que não. Eu nunca faço nada. Sim, que eu estou desempregado e não faço nada porque não estou para tirar o trabalho aos ucranianos, aos cabo-verdianos, aos georgianos e aos outros anos todos.
1: Silêncio!
0: Ai!
1: Eu não quero aqui discursos porque isto aqui não é nenhuma assembleia, é um tribunal.
0: Ah, mas os da assembleia também são cá dos meus. O trabalho deles é um descanso. Grandes compinchas os nossos insignes representantes, não são?
1: Calce, homem! Afinal, porque é que o trouxeram ao tribunal?
0: Mau! Calma ou bote faladora? Em que é que ficamos, senhora doutora juíza?
1: Homem, fale.
0: Claro, a falar é que a gente se entende.
1: Quem não o entende sou eu. Tenho aqui uma folha de serviços.
0: Não sei porquê, senhora doutora juíza. No fundo, eu não faço mal a ninguém, a não ser o meu próprio fígado e restantes miudezas.
1: Isso é o que você diz. Mas temos aqui o agente Basófias, que não o prendeu por acaso. Não é verdade, senhora agente?
2: É verdade, senhora doutora juíza. Desta vez ele preparava-se para fazer mal, porque ia meter-se no carro no estado em que está.
0: No carro, eu? Mas eu nunca tive carro, nem ameaças, ora é essa. Nem aquele gordinho da televisão, o Fernando Mendes, me deu um. E agora também já não dá, porque ele vai deixar de andar lá no concurso para descansar a cabeça. Aquilo é feito lutando, coitado.
1: Oh, Manguelas, cale sim. Isto é um tribunal. Oh, agente Basófias, importa-se de explicar como é que deduziu que aqui o Manguelas se preparava para se meter num carro, estando como está, no rico estado em que está?
0: No rico diz muito bem, porque realmente é uma rica pinga aquela do Manel da Tasca. Rica pinga, pá. Aquilo é mesmo um verdadeiro vinho de missa, porque depois de bebê-lo, um homem fica mesmo abençoado.
2: Pois, e vinha ele assim abençoado a sair da Tasca, quando eu ouvi dizer... Adeus à malta, que eu agora vou de carrinho. Oh, olha que eu ouvi bem, senhora doutora juíza.
0: Oh, senhora doutora juíza, não há nem nunca houve carrinho nenhum. Foi só, apenas e unicamente, uma força de expressão.
1: Uma quê?
0: Uma força de expressão. Senhora doutora juíza, não sabe o que é uma força de expressão, não? Então olhe para a minha cara, que eu vou fazer força e vai ver a minha expressão.
1: Gente Basófias, mande-o embora porque não há razão para julgar o Manguelas.
2: Não há razão, senhora doutora juíza. Pois olhe que a mim não me cheira.
0: Não lhe cheira? Ai, não lhe cheira? Então ponha-se aqui atrás de mim, porque eu do carro só tenho o tubo de escape. E quem tem escape, sempre escapa.
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4: Segundo consta, o governo fez um milagre que a muitos impressionou. Claro que só os inspectores Pastilhas e Amendoinha poderiam ser encarregados de desvendar como foi possível acontecer um milagre tão milagroso. 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

0: Olá lá! Está deste sorte!
1: É aqui o gabinete dos inspectores Pastilhas e Amendoinha?
0: É, sem tirar nem pôr!
1: Muito prazer.
0: Oh, o prazer é todo meu. Se tiver a oportunidade, é claro.
2: Amendoinha, tem juízo. Faça favor de dizer, minha senhora.
1: Bem, eu sou a secretária diplomada dos Assuntos Estrangeiros e fui encarregada, em nome de alguns colegas, de vos contactar e contratar para que descubram como foi possível, sem haver dinheiro, aliviar a austeridade dos portugueses sem deixar de cumprir as obrigações com a Troika e o FMI.
0: Milagre! Milagre! Milagre!
1: Só pode ter sido, realmente.
2: Ah, um momento, um momento. Se tudo se resolvesse com milagres, tudo ficaria automaticamente explicado e nós seríamos mais dois desempregados.
0: Ah, bom. Então, para não agravar os números e as estatísticas, nós vamos aceitar o trabalho, não é verdade, chefe?
2: Claro, Amendoinha. Senhora Dona Secretária Diplomática, nós vamos imediatamente descobrir de onde veio o dinheiro que possibilitou ao governo aliviar a austeridade. Amendoinha. Let's go.
0: Ok, chefe. Contrariado, mas vou.

0: Que desejais, meus irmãos?
1: É aqui que é o convento da Ordem dos Descalços Sem Sapatos.
0: Assim é, meus irmãos. Quereis entrar e aderir à nossa ordem, é?
2: Livra, eu tenho os pés muito sensíveis, Sr. Frade. Tenho até um joanete que é mesmo um grandíssimo filho do diabo.
0: Jesus, credo!
1: Amendoinha, be quiet. Sr. Frade, nós só queríamos uma informação. Sabe por acaso se o governo já está autorizado a fazer milagres?
0: Não, não está. O governo não é nenhum santo, embora eles tenham um António. Mas está longe de ser o Santo António.
1: Ah, sendo assim já percebi tudo. O milagre afinal não foi nada milagre. Amendoinha, let's go.
2: Ok, chefe. Contrariado, mas vou.

0: Olá, nós queremos falar com a secretária diplomática que nos contratou.
1: Um momento, vou já chamá-la. Eu sou uma funcionária desconsulada, porque estava num consulado que fechou por falta de verba e fiquei desempregada e sem consolo.
0: Ah, tadinha. Se houver algum consolo que eu lhe possa dar...
2: Amendoinha. Be quiet.
3: Ah, são os inspetores Pastilhas e Amendoinha. Então... O que é que descobriram?
2: Descobrimos que o dinheiro que Portugal não tem são euros. Mas o que foi dado para pagamento à Troika e ao FMI são dólares. E dólares. Ainda há alguns debaixo do colchão do governador do Banco de Portugal.
0: Sim, que eles lá na Troika e no FMI só aceitam dólares. Há lá muitos camelos, mas não são burros. Money, money, money.
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9: Oh, Tony, então tu sabes que eu agora ando muito informada.
10: Informada, tu? Andaste a ler o jornal e...
9: Não, olha, vi 3 títulos no telemóvel e discordei logo de 2.
10: Isso hoje em dia já dá para comentadora.
9: E vi que mais a inteligência artificial vai mudar o mundo.
10: Então e já mudou tê-lo?
9: Claro, então pedi-lhe para me organizar a vida.
10: Aí ela conseguiu.
9: Disse, apaga esta aplicação e vá trabalhar.
10: A inteligente, portanto.
11: Ora, minha senhora, confesso através do meu diagnóstico que não vejo qualquer defeito na senhora. Bem, pelo contrário, acho-a muito boa.
12: O senhor doutor viu isso através da ecografia?
11: Não, não. Foi através do buraco da fechadura.
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0: boa tarde de quarta-feira com 3 minutos depois das 2 da tarde, após a companhia da artista Carolina Deslandes.
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0: Eu sou a Carolina Ladeira e fico deste lado até bem perto das 3.

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2: A Junta de Freguesia do Castelo procedeu à instalação de um novo mapa informativo junto ao Porto de Pesca de Sesimbra, um dos locais de maior afluência de visitantes da freguesia. Este novo equipamento disponibiliza uma visão global dos principais pontos de interesse da Freguesia do Castelo, destacando locais de património natural, histórico, cultural e turístico, permitindo aos visitantes conhecer melhor o território e planear a sua visita. O mapa integra ainda a indicação "Você está aqui", facilitando a orientação de residentes e turistas e proporcionando uma experiência de visita mais intuitiva e informada. Com esta intervenção, a Junta de Freguesia do Castelo continua a investir na valorização do espaço público e na promoção do património local, contribuindo para uma melhor informação de quem visita a freguesia e incentivando a descoberta dos seus inúmeros pontos de interesse. No espaço de um ano, o Museu Marítimo de Sesimbra já recuperou duas aiolas com o propósito de valorizar e salvaguardar estas embarcações. A mais recente, a aiola Paulo Henrique, após a recuperação de acordo com as técnicas tradicionais de reabilitação de embarcações tradicionais em madeira, está agora dentro de água. Este processo permite que a madeira inche, selando as costuras e tornando estanque a embarcação. O objetivo imediato é a formação de mais uma equipa para participar na regata de aiolas no próximo mês de setembro. A SER Sesimbra continua a promover uma campanha de recolha de material escolar e convida toda a comunidade a associar-se a esta causa solidária. 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

Ouvimos Não Posso, música de Yasmin, nesta tarde de quarta-feira, numa altura que estamos a cerca de 6 minutos da hora certa. Eu sou a Carina Loureiro, estive consigo nesta hora e amanhã regresso a partir das 2. Continuo na companhia da Sesimbra FM em 103.9 ou em radios.pt e depois das 3 com a Sofia Mendes. Obrigada.

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0: Já com 15 minutos depois das 5, recordando este Basta, um sorriso com as Non-Stop. Ouvimos ainda Edmundo, Só Vou Pensar em Ti. E também os Desert, com Tudo Num Segundo, eles que vão regressar aos palcos em 2027 e também em 2028.
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0: Estavam também marcados e vão mesmo cumprir-se os concertos que assinalam os 50 anos de carreira de Luís Represas, a 10 e a 17 de abril de 2027, nos Coliseus de Lisboa e do Porto, deitando mão às canções em nome próprio e às que dividiu com o Trovante, porque entenderam os amigos, os próximos, os cúmplices do percurso ou de parte deles, os parceiros e aqueles que descobriram em Luís Represas uma fonte de inspiração, que estes espetáculos não perdem sentido nem alcance. Pelo contrário, o mapa musical continua a ser o mesmo, as visitas serão guiadas por aqueles que fazem questão de pegar no testemunho e assim respeitar o propósito destas noites em que duas salas mágicas e marcantes. Concretizam-se desta forma um desejo e um princípio muito repetido nas últimas semanas, o de não deixar silenciar, não permitir que se remeta para o esquecimento, uma obra singular que mudou e moldou os caminhos da música portuguesa. E esse sinal será dado em palco, como Luís Represas gostaria. Há garantias que podem ser avançadas desde já, com destaque para a produção destes cheirões, a cargo de Flávio Serpa, e com a direção musical entregue a Manuel Faria, presente e ativo no Estrovante e no Caminho a Solo de Represas, com os apoios de Carlos Garcia, nuclear nos tempos mais recentes do cantor, e de Miguel Núñez, o pianista cubano, que também andou várias vezes lado a lado com Luís. Quanto aos músicos, sabe-se já que os integrantes do Estrovante não faltarão à chamada, bem como a banda que atualmente tocava com Luís Represas. O elenco das vozes chamadas a este desafio único será revelado em breve, porque é preciso manter o critério da integridade e a bitola da exigência que Luís Represas sempre personificou. Todas e todos estarão certamente empenhados em fazer justiça e dar brilho às canções que nos acompanham há 50 anos, muito mais do que em corporizar homenagens ou tributos, conceitos e expressões que o próprio Luís Represas não era grande adepto. Aqui é de música que se trata, daquela erguida e mostrada por um homem ou ao seu redor. Vamos recordá-lo com A Noite Passada.
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2: Já estão abertas as candidaturas para a terceira edição das Comissões de Cidadãos. Depois de produzir 79 propostas de políticas públicas na última edição, as Comissões de Cidadãos regressam para uma terceira edição e abrem candidaturas até 13 de setembro. Durante uma sessão legislativa, 230 deputados cidadãos selecionados entre os candidatos irão integrar uma das 14 Comissões de Cidadãos inspiradas nas Comissões Parlamentares Permanentes da Assembleia da República. A iniciativa reúne cidadãos independentes, sem filiação partidária, que ao longo do mandato analisam desafios concretos do país, ouvem especialistas, promovem o debate e desenvolvem propostas de políticas públicas. Após um período de consulta pública, as propostas são discutidas e votadas em plenário de cidadãos na Assembleia da República. As propostas aprovadas são posteriormente apresentadas às respectivas comissões parlamentares, ao Governo e a outras entidades relevantes, contribuindo para aproximar os cidadãos dos processos de decisão política. A iniciativa chega à sua terceira edição depois de, em 2025, ter recebido cerca de 1000 candidaturas para a seleção dos 230 deputados cidadãos da segunda edição. Ao longo desse mandato, as 14 comissões desenvolveram 79 propostas, resultado de um processo de investigação, debate, auscultação de especialistas e participação dos cidadãos. Entre as propostas desenvolvidas na segunda edição, encontram-se, por exemplo, uma recomendação à Assembleia da República para o reforço da literacia à inteligência artificial entre os jovens, propostas para uma maior transparência e utilização do património imobiliário do Estado como instrumento de política pública e reforço da proteção das vítimas de crime. Foram também desenvolvidas propostas em áreas como a regulação da publicidade a bebidas alcoólicas e jogos e apostas online e o direito à dispensa da impressão de faturas, recibos e outros documentos. Na nova edição, as Comissões de Cidadãos irão reforçar a sua presença no território nacional. Embora os trabalhos das comissões decorram maioritariamente online, está prevista a realização de 3 eventos presenciais ao longo da sessão legislativa, realizados em diferentes regiões do país, e o plenário final na Assembleia da República. Desde a sua criação, a iniciativa já reuniu participantes entre os 16 e os 74 anos, provenientes de todo o território nacional e também da diáspora portuguesa. Qualquer cidadão português que queira contribuir para o debate e para a construção de soluções para o país pode candidatar-se a uma das 14 Comissões de Cidadãos, uma iniciativa da Associação Os 230, que promove a participação ativa dos cidadãos na democracia. Para saber mais sobre o projeto e conhecer as 14 comissões, pode consultar o site os230.pt. Esta é uma iniciativa que procura aproximar os cidadãos da decisão pública e contribuir para uma democracia mais participativa, inclusiva e representativa. As rádios locais já podem emitir tempos de antena em todos os atos eleitorais. A lei que prevê esta situação já foi publicada em Diário da República, depois de ter sido promulgada pela Presidência da República. A Lei Orgânica nº 2/2026, que alarga a emissão do direito de antena nas rádios locais a todos os processos eleitorais, alterando a Lei Eleitoral do Presidente da República, a Lei Eleitoral para a Assembleia da República e a Lei Orgânica do Regime do Referendo, entra agora em vigor. As alterações aprovadas colocam as rádios locais ao mesmo nível de todos os outros radiodifusores, nomeadamente os de âmbito nacional e regional. Segundo a nova lei, em período de campanha eleitoral, as rádios locais passam a emitir os tempos de antena durante 30 minutos diários, divididos em dois blocos iguais de 15 minutos cada, um entre as 7 da manhã e o meio-dia e o outro entre as 7 da tarde e a meia-noite. Esta alteração legislativa resolve de uma vez por todas uma das principais reivindicações da APR para o setor e permite ao Governo concluir mais uma das medidas previstas no Plano de Ação para a Comunicação Social, anunciado em outubro de 2024, quando o setor se encontrava sob a tutela de Pedro Duarte, ministro dos Assuntos Parlamentares, tendo sido concluída pelo atual ministro da Presidência, António Leitão Amaro. Importa, contudo, relembrar que esta medida foi aprovada por unanimidade no Parlamento, tendo conseguido reunir o consenso de todos os partidos com assento na Assembleia da República.
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2: Estamos apenas a 23 minutos das 6 da tarde. Voltamos a espreitar o trânsito em Lisboa, a Zambuja. Um caminhão está avariado em Vila Nova da Rainha. A circulação está alternada com lentidão entre o Carregado e a Sonai nos dois sentidos. Setúbal comporta com acidente na Rua do Alecrim. O trânsito está cortado. Na marginal Cascais-Lisboa há uma avaria na via esquerda, em Passo de Arcos. Atenção que o trânsito está também condicionado. Segunda circular, aeroporto Pinamanique com trânsito lento, aeroporto área de serviço de radar. Também com informação de acidente e, no sentido inverso, trânsito lento, área comercial, radares. No IC19, Lisboa-Sintra está com lentidão da Maia Palácio e Sintra-Lisboa com acidente em Rio de Moro, na via esquerda, e trânsito lento desde o Alegro Sintra. Na A5, Lisboa-Cascais, com trabalhos na subida de Monsanto, há redução de vias e trânsito lento desde as Amoreiras. No sentido inverso, lentidão Cruz das Oliveiras, Ponte Amoreiras. Quanto à ponte 25 de Abril, Lisboa-Almada com trânsito lento desde Campolide Aqueduto e A5 na Cruz das Oliveiras, para já Praça de Espanha é o melhor acesso. No sentido Almada-Lisboa, trânsito lento desde a Baixa de Almada até à saída A5 devido aos trabalhos na subida de Monsanto.
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2: Chama-se Eu Adoro Assim, é o single mais recente de Xana Carvalho, com quem vou conversar amanhã a partir das 5 da tarde. Lançado em junho, Eu Adoro Assim é uma música contagiante, alegre e cheia de boa energia. Com uma sonoridade moderna, leve e viciante, o tema junta romantismo, ritmo e diversão numa combinação irresistível. Destaca-se pela sua frescura, boa disposição e um refrão memorável, refletindo uma Xana Carvalho cada vez mais luminosa, divertida e próxima do público.

Eu adoro assim, é o single mais recente de Xana Carvalho, ela que vai estar aqui amanhã a partir das 5 da tarde. Cresceu num ambiente fortemente ligado à música, influência determinante que marcou o seu percurso artístico. Na adolescência começou a dar os primeiros passos na televisão através de programas musicais. Em 96 participou no Cantigas da Rua e em 98 no Chuva de Estrelas, onde interpretou o tema It's Alright, It's Okay, de Lia Andrion. Uma atuação que lhe trouxe visibilidade e reconhecimento junto do público e dos meios musicais nacionais. Xana Carvalho lançou o seu álbum de estreia, Agitação Paixão, em 2000 e dois anos depois o single Dançar Sozinha. Após um afastamento de alguns anos, a artista regressou à música em 2012 com renovada força e com novos temas de sucesso, voltando a marcar presença nos palcos, nas rádios e nos mídia. Nos anos mais recentes apostou no formato single e no mercado digital, lançando diversos temas marcantes do seu repertório. Musicalmente, Xana Carvalho move-se no pop português contemporâneo, com fortes influências do dance pop e do latin pop, alternando entre baladas emotivas e temas rítmicos e dançáveis. Em 2024, Xana Carvalho foi uma das concorrentes do reality show Dilema, transmitido pela TVI. A sua participação no programa marcou um ponto de viragem pessoal e profissional, tendo a própria assumido que a experiência a tornou mais confiante, segura e resiliente. Em 2026, iniciou uma nova etapa com o lançamento dos singles Quero-te Beijar e Eu Adoro Assim. Xana Carvalho vai atuar em Sesimbra no dia 11 de setembro na Festa da Luz e amanhã vai estar aqui connosco. É uma conversa que vai poder acompanhar a partir das 5 da tarde.

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E dispensam apresentações. São os Cock Robin, When Your Heart Is Weak, aqueles que regressam a Portugal em 2027 para dois concertos da digressão 85-89, a 29 de Abril no Coliseu dos Recreios, em Lisboa, e a 2 de Maio no Coliseu do Porto. 6 anos depois de terem esgotado as duas salas, a banda volta ao país com um espetáculo inteiramente dedicado aos 3 primeiros álbuns da sua carreira e às canções que definiram a sua história. A nova digressão recupera o período em que os Cock Robin encontraram uma linguagem própria e se afirmaram como um dos nomes mais marcantes da pop internacional dos anos 80. Em palco serão tocados temas como The Promise You Made, When Your Heart Is Weak, Just Around the Corner, Thought You Were In My Side, The Biggest Fool of All e Worlds Apart, canções que atravessaram décadas sem perder a capacidade de despertar memórias e chegar a novos públicos. Com 85-89, os Cock Robin regressam ao núcleo da sua história, mais do que uma viagem nostálgica. A digressão propõe um reencontro com um repertório que continua presente e com um público português que, em 2021, esgotou os Coliseus. Em 2027, Lisboa e Porto recebem assim duas noites construídas em torno das canções que marcaram uma geração e que continuam a encontrar lugar no presente.

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7: Um novo olhar pelo trânsito. Já com um minuto depois das 6, na Azambuja, um caminhão avariado em Vila Nova da Rainha. A circulação está alternada e há lentidão entre o Carregado e a Sonai nos dois sentidos. Setúbal comporta ainda com acidente na Rua do Alecrim, o trânsito está cortado. E na Marginal, Cascais-Lisboa, há uma avaria na via esquerda em Passo de Arcos. Atenção que o trânsito está também condicionado. Na segunda circular, trânsito lento, Encarnação, área de serviço com acidente e no sentido inverso há também lentidão, área comercial, radar. IC19, Lisboa-Sintra, com trânsito lento, da Maia Palácio, e Sintra-Lisboa com acidente em Rio de Mouros, na via esquerda, com trânsito lento desde Meio Martins. Na A5, Lisboa-Cascais, há trabalhos na subida de Monsanto, com redução de vias, trânsito lento desde o túnel do Marquês a Moreiras, e no sentido inverso há também lentidão Monsanto-Ponte Amoreiras. Quanto à ponte 25 de Abril, Lisboa-Almada com trânsito lento desde Campolide Aqueduto e A5 na Cruz das Oliveiras. Praça de Espanha continua a ser o melhor acesso. No sentido Almada-Lisboa, trânsito lento desde a Baixa de Almada até à saída da A5 devido aos trabalhos na subida de Monsanto.
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Alguns dos momentos mais marcantes da sua discografia. Temas como Linhas Cruzadas, Dança de Balcão e Tomo Conta desta Casa ganham agora uma nova vida através de interpretações mais íntimas e despojadas, revelando novas perspectivas sobre canções que se tornaram incontornáveis no percurso do grupo. Mais do que um simples exercício de revisitação, Sala de Estar afirma-se como um espaço de encontro, proximidade e partilha. Entre temas bem conhecidos e outros que vão soar quase inéditos, a banda convida o público a descobrir as suas canções no estado mais puro, apenas guitarra, vozes e emoção. Como curiosidade, os Virgem Suta recordam que no início da carreira chamavam aos registros dos ensaios o sumo da Virgem Suta, uma metáfora para a procura da essência e da substância original das músicas. Um princípio que continua hoje a orientar esta nova fase e a identidade da digressão acústica que acompanhará o álbum e que terá início em outubro.

0: Chama-se O Silêncio de Quem Nada Diz, a música de Fipos, depois de termos recordado os Virgem Suta com Maria Alice e Dança de Balcão.
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0: E agora temos O Melhor de Mim, é o novo single de Pedro Bergado, cantor e compositor que escreve sobre pessoas, relações e emoções com uma linguagem próxima, honesta e cinematográfica. Depois do lançamento do primeiro single Eu Não Vou Mudar, Pedro Bergado regressa agora com O Melhor de Mim, uma canção que aprofunda o lado mais íntimo das relações humanas, explorando a vulnerabilidade, a entrega e aquilo que permanece quando o momento termina. Sem recorrer a dramatizações fáceis, Pedro Bergado procura construir canções que deixam espaço para quem as ouve encontrar a sua própria história. À primeira audição, O Melhor de Mim pode parecer uma canção de amor, mas é sobretudo uma canção sobre a autenticidade. Fala daquele momento em que duas pessoas deixam de representar um papel e escolhem estar presentes uma para a outra, sem máscaras, sem expectativas e sem garantias de futuro. A música retrata um encontro adulto feito de proximidade, silêncio e verdade, lembrando que muitas vezes aquilo que realmente oferecemos a alguém não é o que temos, mas aquilo que somos. É uma canção sobre dar o melhor de nós, mesmo quando não sabemos quanto esse tempo, esse instante irá durar. O Melhor de Mim cruza uma produção contemporânea com uma interpretação intimista. A atmosfera sonora privilegia o detalhe, o espaço e a emoção, deixando que a voz conduza a narrativa sobre uma produção elegante, cinematográfica e emocional. É uma canção pensada para crescer a cada audição. O Melhor de Mim é o novo single de Pedro Bergado e brevemente ele vai estar aqui connosco num formato muito especial.

0: Acrescentar Amor, single de estreia de Pedro Maralma, ele que já passou pelo nosso estúdio para nos contar a sua história musical. Mais atrás ouvimos Pedro Bargato com Eu Não Vou Mudar e o novo single O Melhores de Mim.
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0: Os Calema lançaram À Prova de Bala, uma nova canção que nasce da fusão entre sonoridades pop, afro-funk e ritmos latinos. E o lançamento veio acompanhado por um videoclipe gravado em Salvador. Inspirado na resiliência dos imigrantes que se tornam à prova de bala através do sacrifício e das experiências da vida, o tema aborda emoções como a saudade, a distância e a procura por uma vida melhor. Entre percussões marcantes, harmonias envolventes e melodias de sopro, dupla transforma sentimentos de superação e força num hit dançável, contagiante e com sabor a verão.

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2: A TML está a promover informação em tempo real dos transportes públicos com a campanha Dono do Tempo. Saber exatamente onde está o próximo autocarro, comboio, metro ou barco e quanto tempo falta para chegar já é uma realidade para os utilizadores dos transportes públicos da área metropolitana de Lisboa. É esta a mensagem da campanha Dono do Tempo, promovida pela Transportes Metropolitanos de Lisboa e protagonizada pelo ator Albano Jerónimo. A campanha dá a conhecer a funcionalidade de informação em tempo real da app e do site navegante, que permite acompanhar numa única plataforma a circulação dos diferentes operadores de transporte da região. O objetivo é simples: ajudar os passageiros a planear melhor as suas deslocações, reduzir o tempo de espera e proporcionar uma experiência de viagem mais previsível, cómoda e informada. Sob o conceito criativo Dono do Tempo, Albano Jerónimo interpreta uma personagem que parece possuir um poder extraordinário: controlar o tempo e saber ao segundo onde está cada transporte. No final, descobre-se que o segredo não é um superpoder, mas sim a tecnologia da app navegante que coloca nas mãos dos passageiros informação fiável e atualizada sobre toda a operação. Mais do que divulgar uma funcionalidade tecnológica, a campanha mostra como a informação em tempo real transforma a experiência de utilização dos transportes públicos. Ao reduzir a incerteza das deslocações, permite decisões mais informadas, aumenta a confiança dos passageiros e torna o transporte público uma opção cada vez mais simples e conveniente. A funcionalidade é suportada pela plataforma Go, desenvolvida integralmente pela TML, que integra e correlaciona em tempo real os dados da operação planeada com a operação realizada pelos diferentes operadores de transporte da área metropolitana de Lisboa. Graças a esta tecnologia, os passageiros podem consultar a localização dos veículos, previsões de chegada às paragens e estações e informação atualizada sobre o estado do serviço. Paralelamente, a plataforma Go disponibiliza à TML uma visão integrada da rede, permitindo monitorizar o desempenho da operação, identificar desvios ao serviço previsto e apoiar decisões que contribuem para uma melhoria contínua da oferta de transporte público. A quarta edição da Corrida e Caminhada pelo Hospital no Seixal está marcada para o dia 12 de setembro, com partida em frente ao Parque da Quinta dos Franceses, no Seixal, e chegada junto à sede do Núcleo do Sporting Clube de Portugal do Seixal. A corrida terá início às 7 da tarde, com um percurso de aproximadamente 5 km, contemplando também um momento de aquecimento para os participantes da caminhada, que se realiza às 19h30, com uma distância de cerca de 3 km. A zona ribeirinha do Seixal será o palco desta iniciativa, repleta de simbolismo e que pretende demonstrar que a população e as forças vivas do concelho estão unidas na luta pela construção do futuro hospital. A participação na corrida e caminhada pelo hospital é gratuita e aberta a toda a população. As inscrições podem ser realizadas online ou presencialmente no próprio dia da prova. No final, terá lugar a entrega de prémios aos melhores classificados na corrida, nos diferentes escalões etários. A iniciativa conta com o envolvimento da Câmara Municipal do Seixal, Juntas de Freguesia, Núcleo do Sporting Clube de Portugal do Seixal, Comissão de Utentes de Saúde do Conselho do Seixal e ainda da plataforma Juntos pelo Hospital. Para garantir a oferta de t-shirts, as inscrições devem ser efetuadas até ao dia 3 de setembro. O hospital no Seixal assume-se como a grande prioridade do município, que há muitos anos reclama junto do Governo a construção deste equipamento. O Hospital Garcia de Horta, que serve os concelhos do Seixal e Almada, há muito que se encontra em ruptura e sem capacidade de dar resposta à população da região. O Governo comprometeu-se a construir o hospital no Seixal em 2009, mas as promessas foram constantemente adiadas. Este equipamento é considerado essencial para o concelho do Seixal, porquanto há muito que o Hospital Garcia de Horta esgotou a sua capacidade para responder à população dos concelhos do Seixal e Almada. Desde o início desta luta, em 2001, Comum. Já se realizaram inúmeras iniciativas reivindicativas, tais como o cordão humano em torno da Baía do Seixal, o Hospital de Campanha, no âmbito da ação em campanha pelo Hospital no Seixal, o Mais um Natal sem Hospital no Seixal, a campanha Um Voto pelo Hospital no Seixal e ainda a caminhada e corrida pelo Hospital no Seixal, entre outras. O concurso de fotografia Olhar sobre a Arrábida Biosfera convida fotógrafos, amadores e profissionais a captarem a riqueza natural, paisagística, cultural e humana do território Arrábida, reconhecido pela Unesco como Reserva da Biosfera. As candidaturas para o concurso, promovido pela Associação de Municípios da Região de Setúbal, enquanto entidade gestora da Arrábida Biosfera, decorrem até 13 de setembro e devem ter por objeto fotografias captadas na Arrábida Biosfera após 1 de janeiro de 2025. Estão ao concurso 5 categorias: biodiversidade, fauna e flora, paisagens da Arrábida, geodiversidade, património histórico e cultural, comunidades, tradições, saberes, sustentabilidade, ciência e educação, sendo atribuídos prémios de 500, 300 e 200 euros, além de um prémio do público. Com esta iniciativa, a Associação de Municípios da Região de Setúbal pretende promover o conhecimento e a valorização da Arrábida Biosfera, sensibilizando para a conservação da natureza, do património e para os princípios do desenvolvimento sustentável. Pode consultar as normas de participação em amrs.arrábida.pt.
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2: Última atualização de trânsito nesta tarde de quarta-feira. Na Cril, Algeja, Sacavém, o trânsito está lento, Pontinha, Olival Basto e na Azambuja, ainda um caminhão avariado em Vila Nova da Rainha, com circulação alternada e lentidão entre o Carregado e a Sonai nos dois sentidos. Em Setúbal, Comporta, acidente na Rua do Alecrim, o trânsito está cortado. Na Marginal, Cascais, Lisboa, avaria já resolvida na via esquerda, em Passo de Arcos, e o trânsito já está também regular. Na segunda circular, trânsito lento, Encarnação, área de serviço e informação de acidente no sentido aeroporto Pinamanique, e no sentido inverso, trânsito lento, Torres de Lisboa, Calvanas e Encarnação, Sacavém. No IC19, Lisboa-Sintra, com trânsito lento, da Maia Queluz, há uma avaria e no sentido Sintra-Lisboa, há acidente em Rio de Moro, com redução de vias e trânsito lento desde Meio Martins. Na A5, Lisboa-Cascais, com trabalhos na subida de Monsanto, redução de vias e lentidão desde o túnel do Marquês a Moreiras, no sentido inverso, à lentidão Monsanto-Ponte Amoreiras. Quanto à ponte 25 de Abril, Lisboa-Almada com duas avarias no tabuleiro, trânsito lento desde Campo Lido, Aqueduto e A5 na Cruz das Oliveiras. Praça de Espanha continua a ser o melhor acesso. No sentido Almada-Lisboa, está com trânsito lento desde a Baixa de Almada até à saída da A5, devido aos trabalhos na subida de Monsanto.
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2: Boa viagem, boa tarde e boa semana com a Sesimbra FM. Boas férias, se for caso disso, ou bom regresso ao trabalho, mas sempre na companhia da Sesimbra FM em 103.9 online, em radios.pt. Eu sou a Sofia Mendes e ainda estou por cá até às 8. Daqui a pouco vamos falar sobre a festa em honra de Nossa Senhora da Luz, que se realiza nos dias 11, 12 e 13 de setembro, na Quinta de Sampaio, em Sampaio Sesimbra. É uma das manifestações religiosas mais populares do concelho, este ano organizada pelos agrupamentos de escuteiros 350 Santana e 325 Sesimbra. O cartaz musical apresenta Gonçalo Jones, Xana Carvalho e DJ Monchique na sexta-feira, dia 11, o grupo de cantares do Castelo, Jeito Maneiro, Joana Dark e DJ Pietro no sábado, dia 12, e no domingo, dia 13, a Escola de Concertinas do Centro Social, Cultural e Desportivo da Quinta do Conde e também a música de Júlio Panão. O recinto da Quinta de São Paio abre na sexta-feira, dia 11, às 7 da tarde, às 9 da noite realiza-se a ladainha a Nossa Senhora da Luz. No sábado à tarde decorre às 5h30 uma palestra sobre a Nossa Senhora da Luz e o terço às 6h30. Já o ponto alto desta tradição religiosa na freguesia do Castelo acontece no domingo, dia 13, às 4 da tarde, com a missa e procissão em honra de Nossa Senhora da Luz. Alegria, animação, convívio e momentos inesquecíveis para toda a comunidade é a proposta da organização da Festa da Luz 2026. Daqui a pouco conferimos todos os pormenores com Rafael Santos, chefe do agrupamento 325 Sesimbra, e também António Santos, chefe do agrupamento 350 Santana. É uma conversa que vai poder acompanhar a partir das 7 da tarde. Vamos saber tudo sobre a Festa da Luz 2026, onde vão estar como cabeças de cartaz Xana Carvalho, Joana D'Arc e Júlio Panão. São eles que ouvimos já de seguida.

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1: Ora, final de tarde de quarta-feira, 2 de setembro, hoje para falarmos sobre a festa em honra de Nossa Senhora da Luz, que vai realizar-se já nos dias 11, 12 e 13 de setembro, na Quinta de Sampaio, em Sampaio Sesimbra. É uma das manifestações religiosas mais populares do concelho e este ano é organizada pelos agrupamentos de escuteiros 350 Santana e 325 Sesimbra, eles que se juntaram para pôr de pé esta festa e prometem alegria, animação, convívio e momentos inesquecíveis para toda a comunidade nesta edição 2026 da Festa da Luz. Ora, vamos saber tudo sobre o que vai acontecer nos dias 11, 12 e 13 de setembro com os convidados de hoje. Temos aqui os dois agrupamentos de escuteiros presentes, o chefe do agrupamento 350 Santana, António Santos. Olá, António, boa tarde. Boa tarde, obrigada por estares aqui. É uma estreia aqui na Sesimbra FM, nunca vieste cá, nem outras alturas. Não. Já vamos falar um pouquinho também sobre o vosso agrupamento. E depois temos também o Rafael Santos, que é chefe do agrupamento 325 Sesimbra. Olá, Rafael.
2: Olá, boa tarde também. Boa tarde.
1: Obrigada por estares aqui. Também é uma estreia.
2: É uma estreia, completamente estreia.
1: E estás nervoso?
2: Um bocadinho.
1: Um bocadinho, isso já passa. Ora, a acompanhar o Rafael, temos também a Bruna Vidal, que também é do agrupamento 325 Sesimbra e que também está nervosa. Olá, Bruna.
3: Olá, boa tarde.
1: Tudo bem? Obrigada. Tudo. Também por estares aqui. Temos aqui então dois agrupamentos de escuteiros que se juntaram para pôr de pé esta edição 2026 da Festa em Honra de Nossa Senhora da Luz. Já lá vamos a saber como é que... Eu sei que vocês têm andado aqui um bocadinho em contra-relógio, não é? Porque foi pouco tempo para preparar um evento deste género, esta tradição religiosa do concelho de Sesimbra, mas calhar faz sentido conhecermos um pouquinho os vossos agrupamentos de escuteiros, até porque o 350 de Santana fez em abril 54 anos, não foi, António?
4: É verdade, 54
1: anos. E o de Sesimbra 56 anos em julho, no dia 25 de julho. Ora, vou começar aqui pelo mais antigo, pode ser, António? É uma diferença pouca, são só dois anos, mas pronto, são os mais velhos que estão aqui presentes. Primeiro que tudo, Rafael, como é que é ser chefe do agrupamento 325 Sesimbra?
2: Ui. Depende, com a equipa que temos, acho que é muito fácil gerir um agrupamento, estamos todos a remar para o mesmo lado e isso é gratificante e vê-se da forma como os miúdos olham para nós e é muito bom essa parte.
1: E o que é isto de ser escuteiro?
2: Ui. Eu acho que ser escuteiro só sabemos quando vivemos isto. Não é muito a parte de as pessoas verem-nos de fora. Sim. Não dá muita percepção do que é isto. Acho que vivermos
1: só mesmo estando lá dentro,
2: vivermos um bocadinho do escutismo, sabemos o que é isto de ser escuteiro.
1: Mas olha, era algo que tu sempre quiseste desde muito, muito miúdo. Com que idade é que entraste para os escuteiros?
2: Eu comecei com 6 anos, neste momento tenho 31 e ainda continuo.
1: Portanto foste crescendo no mundo do escutismo.
2: Fui crescendo ao mundo do escutismo.
1: Mas foste não, tu que quiseste ir, não, foram os teus
2: minha irmã,
1: pais?
2: A minha irmã andava, portanto os meus pais quiseram-me colocar e a partir daí pronto, fui sempre evoluindo e fiquei sempre por lá.
1: O que é que tens aprendido ao longo deste tempo todo?
2: Olha, muitas coisas. Aprendi com vários chefes que passaram por mim muitas coisas. Aprendi a ser melhor na sociedade, a desenrascar-me muito mais a nível profissional ou outras coisas. E é muito gratificante nós conseguimos passar essa mensagem para os miúdos hoje em dia, que estão um pouco ligados ao telemóvel e tentamos essa parte não nos prejudicar.
1: Nos escuteiros não há telemóveis?
2: Existe, é impossível nós conseguirmos tirá-los às vezes.
1: Claro.
2: Tentamos afastar-nos um pouco mais dessa parte durante o fim de semana, mas às vezes torna-se difícil devido a nós estarmos muito agarrados a essa parte.
1: Ser chefe de agrupamento era uma ambição, Rafael?
2: Não,
1: não,
2: nunca.
1: Como é que chegaste aqui?
2: Nunca seria. Eu sempre disse que nunca iria ser, mas depois várias pessoas a dizer vai, pronto, e surgiu.
1: Há quanto tempo?
2: Há dois anos.
1: Dois anos, vai
2: fazer o terceiro.
1: E está a correr bem?
2: Está, por enquanto sim.
1: É. Então e tu, Bruna, como é que chegaste aqui ao mundo do escutismo? Conta-nos lá.
3: Olha, eu cheguei com 9 anos... Através de amigos, já andava na catequese.
1: Sim.
3: E vemos sempre no outro banco da igreja os escuteiros. E tinha lá amigos que nos chamaram, a mim.
1: Influenciaram-te também.
3: Sim, sim. E outros colegas, e lá fomos. E comecei com 9 anos.
1: E como é que tem sido esta vivência neste mundo?
3: Ah, tem sido muito boa.
1: Aprendeste muita coisa, com certeza.
3: Sim, sim. Eu sinto que somos mais desenrascados, porque vamos ter que fazer sozinhos para aprender.
1: Uhum.
3: Lá está no aprender fazendo. E se não for assim, não sabemos. E mesmo hoje em dia deixamos os miúdos fazer para errarem, para voltarem a tentar, porque só assim é que aprendemos. E com isso vamos crescendo, ganhamos autonomia.
1: Aconselhas a qualquer jovem que entre no mundo do escutismo, que queira ser. Olha, eu tenho um filho com 10 anos e ando a tentar há muito tempo que ele vá para os escuteiros, mas não consegui. Ainda vai a tempo, não vai? Com 10 anos,
3: vai.
1: Vai.
3: Eles vão sempre a tempo. Mesmo
1: mas
3: já...
1: aconselhas aos jovens que façam parte dos escuteiros?
3: Sim, sim.
1: Que se integrem?
3: Sim, acho que é outra vivência, é outro mundo. Estamos mais ligados à natureza. Lá está, hoje em dia temos muito a parte dos telemóveis e tudo mais, mas tentamos fugir para o campo, uhum, para desligar disso, e é muito bom.
1: E atualmente qual é a tua posição? Não sei se é a posição que se diz dentro de um agrupamento.
4: O cargo.
3: Sim, eu sou chefe do agrupamento adjunta, portanto faço parte da direção,
1: okay,
3: também,
1: sim,
3: do agrupamento.
1: Sim, e está a correr bem?

0: 90, mais ou menos 90.
1: 90, mas que se tem mantido ao longo dos anos...
0: Tem descido, temos vindo a subir, ou seja, nestes anos nós temos vindo a subir, ao contrário de muitos outros agrupamentos, nós temos vindo a subir neste momento, portanto, o que é bom.
1: E como é que este agrupamento tem evoluído ao longo dos anos? Temos aqui 56 anos, não é? Com certeza que muita coisa mudou, por exemplo, desde que tu entraste com 6 anos até agora, que diferenças é que tu tens notado na organização, na logística e tudo aquilo que vocês vão fazendo ao longo do ano?
0: Temos vindo a evoluir, ou seja, nós temos tentado trabalhar com as ferramentas que neste momento nós temos. Nós temos pouca gente adulta, então temos o nosso grande desafio é esse, é trabalharmos com as pessoas adultas. Uhum. E então temos vindo a tentar crescer, mas não muito, porque também não temos gente adulta.
1: Portanto, tem mais jovens do que
0: nem espaço, exatamente. Temos muitos jovens.
1: Mas jovens que depois vão ser adultos, não é? Que vão assumir também essas funções.
0: Nós gostamos que sim, então nós estamos sempre a chamá-los para esse lado, mas chega aquela parte dos namoros e então alguns perdem-se, ou faculdade, alguns perdem-se, sim. E outros, pronto, chegam lá, por exemplo, em 10, se calhar um ou dois chega lá, e o que é bom. Pronto, temos que... Essa parte temos que trabalhar e é isso que estamos a focar-nos mais neste momento.
1: Vocês têm a sede no mesmo local?
0: Na Rua 2 de Abril.
1: Na Rua 2 de Abril,
0: sim. Neste momento temos a sede lá, uma sede nova que foi-nos dada. Não podemos evoluir mais, a sede é o que temos, mas
1: precisavam de um espaço maior,
0: sim,
1: e melhor?
0: Sim, principalmente para arrumar, para termos de arrumação. Nós temos tudo lá, temos de ter miúdos, arrumação, portanto, uhum, era necessário.
1: Será
0: um espaço.
1: Será um dos objetivos principais agora para o futuro?
0: Estamos a tratar disso,
1: é?
0: Sim.
1: À semelhança da Bruna, também aconselhas qualquer jovem a ser escuteiro?
0: Sim, que aconselho a todos os jovens a que sejam escuteiros e que se inscrevam, e que inscrevam-se e vivem-se uns tempos, uns meses, e depois... Uhum. Fazem a decisão, mas...
1: Temos mais rapazes, mais raparigas, temos
0: misto? Eu acho que é ela por ela, eu acho que é ela por ela. Sim, eu acho que é ela por ela.
1: E quem quiser contactar o agrupamento 325 Sesimbra, o que é que tem que fazer ou como é que pode fazer?
0: Basta ir através da nossa página, agrupamento 325 Sesimbra no Facebook ou no Instagram, uhum, mandar-nos uma mensagem ou até mesmo no nosso site, um site que nós temos.
1: Sim.
0: E se quiser se inscrever, existe lá uma parte para se inscrever e é só... inscrever-se e nós recebemos automaticamente a inscrição.
1: Muito bem, depois no final vamos falar também um pouquinho das vossas atividades e depois da Festa da Luz, o que é que vocês têm preparado. No caso do António, ora, temos aqui 54 anos de agrupamento 350 Santana e tu estás lá há quanto tempo?
2: Eu, ao contrário deles, não comecei nos escuteiros em pequenino, já comecei, okay,
1: já
2: comecei
1: já mais adulto, velho, com
2: já
1: que idade?
2: Já comecei adulto, foi em 2015. Ora,
1: fazer as contas.
2: Já não lembro o tempo passar rápido.
1: Mas porquê? Porquê só em adulto?
2: Porque fiz o percurso ao contrário, né? Pus lá os meus filhos nos escuteiros.
1: Ok.
2: Entretanto, existe no nosso agrupamento um grupo de pais voluntários, que é o grupo de trabalho permanente que dá apoio.
1: Sim.
2: Em algumas atividades,
1: uhum,
2: por exemplo, nos bares, nos eventos, e na parte de secretariado, na parte da loja.
1: Sim.
2: E foi aí que eu comecei em 2015.
1: Então já lá vão 11 anos.
2: Já. Depois, na altura ali do Covid, salvo erro, 2019-2020, surgiu a necessidade de ter mais dirigentes, devido à necessidade de haver mais afastamento dos pequenos grupos, e foi aí que surgiu essa oportunidade de fazer este percurso por parte de dirigente do CNE.
1: Portanto, tu fizeste o percurso ao contrário. É, tinhas lá os teus filhos,
2: exatamente,
1: e ias acompanhando os teus,
2: exatamente,
1: filhos. E o que é que notavas nos teus filhos quando eles entraram para os escuteiros?
2: Eu notava e noto que eles adquirem capacidades e valências e valores diferentes da maior parte dos miúdos. Não digo de todos, porque há outras,
1: claro,
2: instituições e outras, uhum, vivências que também trazem esses valores, mas eu noto claramente a diferença na mesma geração,
1: uhum,
2: do miúdo que é escuteiro e do miúdo que não é escuteiro. Não é igual para todos, como é óbvio,
1: claro,
2: há exceções à regra,
1: sim,
2: mas consegue-se notar perfeitamente.
1: E o que é que mudou na tua vida desde que tornaste chefe do agrupamento? Já foi há quanto tempo?
2: Chefe do agrupamento, só estou há um ano.
1: Só estou há um ano? Pensava que era há mais tempo.
2: Não.
1: Só há um ano é que és
2: chefe do agrupamento.
1: Mas era algo que... Como é que chegaste a chefe do agrupamento, então? sendo que entraste mais tarde e de uma outra forma.
2: Depois fiz o percurso de formação para dirigente, passei a dirigente.
1: Ok, porque quando se entra em adulto, faz um percurso diferente.
2: Não é igual.
3: Não é igual.
1: É igual, tens de passar por todas
2: de formação
1: as,
2: é igual.
1: As fases todas. É, ah, que engraçado.
2: Nós temos um percurso de formação de adultos, que é igual...
1: ao dos jovens.
2: É igual, sim. Eles fizemos também. Eles, exato. Sim, por acaso fizemos juntos.
1: Ok, e como é que foi essa...

0: essa experiência?
1: É interessante, vamos aprendendo, quer com os outros colegas que estão a fazer a formação connosco, quer com os formadores, e quer com os miúdos. Nós também aprendemos muito com os jovens e com as crianças. Não somos nós só ensinamos, também aprendemos muito,
0: claro,
1: aprendemos
0: sim.
1: muito com eles. E depois desse percurso, o ano passado o colega que era chefe de agrupamento decidiu não continuar. E
0: fizeram-te o convite ou foste tu que te ofereceste?
1: Não, isto é um bocadinho.
0: Como é que
1: um
0: funciona?
1: Pelo regulamento do CNE tem que haver, okay, uma candidatura, sim, com uma lista e por aí fora.
0: Okay.
1: Também um bocadinho à semelhança do Rafael. Também tive muita gente a incentivar, quer aqui do agrupamento, quer dos próprios miúdos, quer da região.
0: Toda a gente achava que tu tinhas perfil para isto, era?
1: Penso que sim. Penso sim. Que sim. Pronto, foi uma incentiva. Eu lá decidi dar esse passo.
0: Uhum. E como é que tem um ano de chefe de agrupamento, qual é o balanço que fazes? Como é que está,
1: sim,
0: a ser este novo desafio?
1: Tem corrido bem, é tranquilo. Sim.
0: É?
1: É tranquilo.
0: E como é que olhas para este agrupamento, o 350 Santana, portanto, 11 anos, mas já a acompanhar ao lado dos teus filhos, como é que tens visto também a evolução, a forma como trabalham, a organização?
1: Eu vejo uma diferença grande, quer na abertura para o exterior e para a comunidade, uhum, quer no tipo de atividades que vamos desenvolvendo, principalmente após o Covid.
0: Sim.
1: Nós, na altura, a seguir ao Covid, depois, quando fizemos os 50 anos, fomos fazer uma atividade a Kandersteg, na Suíça, que é o Centro Mundial de Escolismo.
0: Sim.
1: E com isso tivemos que angariar fundos e fizemos uma série de atividades que nos abriu um bocadinho mais aqui à comunidade. E a partir daí, acho que começamos a ser vistos de outra forma pela comunidade. Não tanto.
0: Só a partir dessa altura, sentes isso?
1: Eu acho que sim, sim.
0: Antes era tudo muito mais fechado?
1: Eu acho que era um agrupamento mais não tão aberto à comunidade,
0: okay,
1: não tão ligado, quer à parte do associativismo, quer às outras associações, quer, uhum, às entidades, quer até, e acho que a partir disto com o Rafael, quer até a própria ligação entre os nossos, uhum, agrupamentos, não era aquilo que é hoje em dia.
0: Ok. Havia rivalidades?
1: Sim. Eu não sou do tempo das rivalidades.
0: Mas havia Rafael.
2: Sim, sim, sim.
1: Era. Eu não sou do tempo das rivalidades, mas eles se calhar passaram por,
2: sim,
1: isso.
2: Sim, sim, sim.
1: Mas não havia a ligação de amizade que existe hoje. Okay. Nós viemos agora no domingo de uma atividade nos Picos da Europa onde fomos
3: os dois agrupamentos.
1: Okay. Uma coisa que aqui há uns anos era impensável acontecer.
0: Portanto, desde a altura do Covid isso mudou completamente. Houve aqui uma relação mais próxima,
1: sim,
0: mais estreita, não só entre os agrupamentos, como também com a própria comunidade.
1: Sim, eu acho que
0: pelo,
1: sim,
0: menos no caso, sim, do de Santana. Sim. No vosso caso, de Sesimbra, como é que tem sido a relação com a comunidade? Como é que vocês sentem que a população olha para o vosso trabalho?
2: Eu acho que esse trabalho na comunidade para nós até é bom, ou seja, nós temos uma relação com a comunidade boa, não, uhum, não tínhamos uma,
0: portanto,
2: relação.
0: Tem sido um agrupamento mais aberto,
2: sim, sim, sim,
0: o de Sesimbra,
2: sim,
0: neste caso, do que o de Santana?
2: Provavelmente sim, sim, sim, sim, com o António.
0: Que o António diz.
3: Sim, talvez nós também por sermos menos, pelo agrupamento na altura ser,
2: sim,
3: mais pequeno.
2: Eu acho que estarmos na vila é mais fácil,
3: pois,
2: para nós, porque temos mais contacto com as pessoas que vão à praça ou vão à igreja, temos mais contacto com elas.
0: Vocês estão
2: do que
0: mais
2: calhar,
0: centrais,
2: exatamente,
0: andam
2: do que
0: mais
2: calhar,
0: ali na rua.
2: Do
0: no
2: que
0: caso
2: calhar,
0: de Santana, vocês
2: é mais
0: estão
2: difícil.
0: na igreja da corredora. Pronto, também não é assim.
1: Não,
0: é central, mas tem menos gente ali à volta, talvez.
2: Sim, exato.
0: Tenha a ver com isso, não é?
2: Sim, sim, sim.
0: Mas há,
2: sim,
0: aqui, há uma boa relação, tem havido sempre, sim, uma boa relação.
2: Sim, e cada vez temos melhorado a nossa relação e acho que cada vez vamos aumentar a nossa relação para melhor e vai dar frutos, de certeza.
0: António, um ano como chefe de agrupamento, quais são os objetivos? Há objetivos definidos daqui para a frente?
1: Há sempre objetivos definidos. Nós quando apresentamos uma candidatura a chefe de agrupamento, temos de traçar um plano e
0: que
1: queremos almejar para
0: então,
1: o
0: Então, desde há um ano para cá, tens conseguido alcançar aquilo a que se propuseram?
1: Sim, sim.
0: Como, por exemplo, o que é que conseguiram fazer ultimamente?
1: Tentamos melhorar muito aquilo que é a visão dos miúdos do que é o escotismo, okay, não como um ATL, mas como uma forma de vida diferente,
0: sim,
1: que também é algo que não se consegue logo ver assim, de repente.
0: Vai, a maior parte dos jovens, quando vão para os escoteiros, pensam que vão para um ATL.
1: Acho que é mais os pais.
0: Os pais, é.
1: Sim, acho. É. Não digo que a maior parte, mas há uma boa parte.
2: Uma boa parte.
0: Mas
1: sim.
0: O objetivo não é esse, não é?
1: Não,
0: o que é, o que é para ti ser escuteiro?
1: De longe. É uma formação integral de um jovem,
0: uhum,
1: para o preparar com capacidades diferentes para o futuro na vida adulta. Que dificilmente, e não sendo injusto com outras associações, sim, entidades e modos de aprendizagem, trabalha o ser na sua totalidade, na totalidade das suas valências. Isso prepara muito melhor o jovem para a vida futura.
0: E vocês têm conseguido...
1: Se corre sempre bem na perfeição? Não, claro. Não corre. Nunca corre na perfeição. Há jovens que nós conseguimos que isso corra bem, há outros que ficam pelo caminho, como claro, é tudo na vida, né? Como alguns no futebol desistem em meio do futebol, como outros desistem do balé, como outros desistem
0: da música. Sim, como uma atividade, sim, sim.
1: Faz parte. Porque também não depende só de nós. Isto, para trazer resultados, tem que ser um conjunto daquilo que é o nosso trabalho ao fim de semana com os miúdos e do trabalho que é feito em casa pelos pais. Se okay, as duas coisas não estiverem interligadas, por muito que a gente reme, não vai conseguir chegar lá.
0: Sim, mas no vosso caso, no de Santana, tem havido sempre uma ligação muito próxima com os pais, não é?
1: Sim,
0: com
1: sim,
0: essa
1: sim,
0: equipa
1: sim,
0: que vocês
1: sim, sim,
0: têm tido. No vosso caso, em Sesimbra, também tem algo do género?
2: Sim.
0: Também uma relação próxima? Os pais também estão envolvidos no vosso agrupamento?
2: Os pais estão envolvidos, mas não tanto como, se calhar, o agrupamento da Corrida de Santana.
0: Ok, ok. E mais coisas, António? Coisas que tenham feito até agora... tenham feito a diferença também dentro do agrupamento.
1: Eu há bocado ia dizer, nós desde 2022 já fizemos uma série de atividades no exterior que não aconteciam antes. Nós já fomos duas vezes a nossa expedição de exploradores, já foi fazer os Caminhos de Santiago.
0: Uhum.
1: A nossa comunidade foi o ano passado também fazer os Caminhos de Santiago. Este ano fomos aos picos
0: da Europa.
1: Temos participado em atividades internacionais também. Houve o ano passado, houve aqui o MUT em Portugal. Alguns de nós estivemos envolvidos. Participamos também sempre nos equipamentos regionais, nos nacionais. Uhum. Temos uma dinâmica já grande de atividades.
0: Okay.
1: Para o ano contamos e estamos a preparar a ida ao Jamboree, que será na Polónia, em agosto.
0: Ok. E andam sempre muito presentes aí na rua, não é? Porque tem sido muito visível também a vossa comunidade, entre aspas, não é? Dos escuteiros, seja o de Santana, seja o de Sesimbra. E lá está a tal relação próxima,
1: uhum,
0: que se mantém com a comunidade, e isso é muito importante. Quantos efetivos é que vocês têm em Santana?
1: 127.
0: Várias idades, desde os mais
1: sim,
0: jovens...
1: Sim, desde os lobitos aos adultos.
0: Mais rapazes, mais raparigas, ou
1: é
0: ela para ela
1: também? Não, tendencialmente um bocadinho mais raparigas.
0: Mais raparigas?
1: Tendencialmente, sim.
0: Olha que giro. Então, e quem quiser...
1: Não é uma grande diferença, mas sim, é tendencialmente.
0: E quem quiser contactar o vosso agrupamento, o que é que tem que fazer?
1: Ou através do Facebook, manda-nos uma mensagem, ou através do nosso e-mail, geral.350@escotismo.pt,
0: okay,
1: e faz a inscrição, ou... Quem nos conhece, falando com qualquer um de nós, tem agora aqui a Festa da Luz, uma excelente oportunidade.
0: Agora, no fim de semana de 11, 12 e 13 de setembro.
1: É uma excelente oportunidade.
0: Exatamente, para fazerem o contrato, seja com o agrupamento de Santana, seja com o agrupamento de Sesimbra. Ora, então vamos lá perceber como é que vocês chegaram à organização desta festa. Porque, pronto, a Espuma do Mar disse que já não ia fazer mais a festa, não é? Entretanto, havia aqui uma incógnita. Como é que vai acontecer este ano com a festa em honra de Nossa Senhora da Luz? E, segundo sei, ou foi um convite feito ao agrupamento 350 Santana, ou foram vocês que se mostraram disponíveis para organizar a festa, António, conta-nos lá.
1: Foi mais ou menos um conjunto das duas coisas.
0: Ok.
1: Pronto, essa conversa de que não havia nenhuma entidade para organizar, que a Espuma não ia fazer, foi feita... Salvo erro, numa das reuniões que temos do associativismo,
0: sim, da Junta de
1: Freguesia
0: do
1: Castelo. Pronto, depois dali não saiu nenhuma ideia concreta, e depois, até determinado ponto, aquilo que nós manifestamos sempre ao Vítor da Junta de Freguesia, com quem temos uma relação de amizade e de muita proximidade, foi: estamos disponíveis para ajudar. A festa nunca irá cair. Nós...
0: Porque era importante,
1: sim,
0: que isso não
1: acontecesse. A festa nunca irá aqui.
0: É? Sim.
1: Nós estamos cá. Agora não vamos ser nós aqui a querer ir buscar a festa para nós. pronto, não havendo mais ninguém, e foi uma das coisas que nós sempre dissemos, ter a certeza que a entidade que organizava não ia mesmo organizar, para não haver aqui, para não melindrar ninguém, para não haver aqui nenhum tipo de problema. Portanto, isso chegar nessa conclusão.
0: Vocês mostraram-se disponíveis para não deixar cair a festa em honra de Nossa Senhora da Luz. Mas quando vocês pensaram nisso, sabiam em que é que se estavam a meter?
1: Sim.
0: Sim, porque vocês também têm estado sempre presentes, fazem a parte religiosa, não é? Todos os anos têm estado ali na parte religiosa, portanto já sabiam mais ou menos a dimensão de tudo aquilo que acontece nestes três dias na Quinta de São Pai, não é? Portanto, já sabiam.
1: Já não vimos as curas.
0: Exatamente. Portanto, mostraram vontade de avançar com a festa, mas esta ideia, depois de convidarem o agrupamento de Sesimbra, veio como?
1: Veio a partir desta relação que já existe de amizade entre os agrupamentos.
0: Mas porque sentiram que sozinhos não iriam conseguir fazê-lo?
1: Também.
0: Também?
1: Também, sim.
0: Porque isto dá muito trabalho, não é?
1: Sim, também.
0: E então foram vocês que convidaram, então?
1: Sim, falamos com eles, portanto, esta conversa
0: e eles aceitaram. Foi Rafael, como é que foi visto este convite aqui por parte do agrupamento 350 ao 325 para se juntarem na organização da Festa da Luz?
2: Olha, foi um convite muito bom que recebemos. Não sei se foi a escolha certa, porque eu acho que nós não tínhamos ideia do tamanho que...
0: Ao contrário deles,
2: exatamente,
0: né? Já sabiam.
2: Exatamente, nós não estamos preparados para uma festa destas, ou seja, não estamos habituados, não fazemos isto a toda a hora, mas acho que é uma primeira vez para tudo e aceitamos o desafio e acho que vai correr super bem.
0: Isso foi mais ou menos há quanto? Que há 5, 6 meses, mais ou menos? Há menos?
1: Março, abril, talvez.
0: Março, abril, juntaram-se, conversaram. Sim. E... conseguiram perceber logo o que é que queriam trazer cá para fora ou isso agora tem sido...
1: Não, tem sido trabalhado.
0: Tem sido trabalhado ao longo dos meses.
1: Tem sido trabalhado ao longo dos meses.
0: Portanto, o desafio foi aceito por parte do agrupamento 325 e depois foi pôr mãos à obra, não é?
1: Sim, depois começamos a estruturar as equipas para organizar por áreas de intervenção e montar aqui o plano.
0: Como é que foi a estratégia? Vocês começaram por onde a organizar tudo isto? Foi definir equipas... perceber quais eram as áreas em que tinham que intervir.
1: Nós fizemos uma coisa que é utilizar aquilo que já utilizamos nas grandes atividades escutistas e transpor um bocadinho para aqui para tentar ser mais fácil para nós.
0: E foi fácil fazer isso?
1: Foi. Okay. Criamos 8 ou 9 equipas, talvez são 8, se não me falha a memória. Depois, entretanto, fomos fazendo ajustes, como é óbvio, cada equipa com um coordenador, depois equipas plenamente alocadas a esse coordenador, cada um trabalha a sua área.
0: Okay.
1: E nós vamos tentando colar tudo e levar tudo a bom porto.
0: Portanto, é uma espécie de ir buscar à memória o espaço, não é?
1: Sim.
0: E visualizar aquilo que tem acontecido nos últimos anos e perceberem em que áreas é que tinham que atuar.
1: Exatamente.
0: Então temos aí 8 equipas, é isso?
1: Sim.
0: 8 equipas definidas. Rafael, no caso do vosso agrupamento, que não estão tão habituados a eventos assim tão grandes, vocês têm feito os vossos arraiais e festas e coisas que vão fazendo, mas num tamanho mais
2: pequeno.
0: Mais pequeno, é mais reduzido. Como é que o efetivo recebeu esta informação? Ok, temos que estar aqui todos juntos para trabalhar nisto e fazer uma grande festa.
2: Foi basicamente o que o chefe Tó disse, nós fizemos equipas e depois cada pessoa foi escolher a sua
3: área.
2: A sua área que queria trabalhar, o que é que era melhor.
0: Mas todos se mostraram disponíveis para ajudar e
2: sim, eu acho que todos entusiasmados, eles também não sabiam para o que é que iam, portanto basicamente era isto. Eles escolheram qual era a área que mais se adequava a eles e depois é trabalhar o que tem que ser trabalhado e acho que é bom.
0: Bruna, como é que foi receber este desafio e começar a trabalhar?
3: É assim um bocadinho no que é que nos vamos meter, não é? Porque lá está, eles estão habituados, nós não tanto. Isto é uma coisa maior, nós estamos habituados
0: a coisas mais pequeninas.
3: Mas é assim, eles já têm uma noção, portanto, olha, vamos nos juntar a eles e vamos ver no que é que isto dá. À partida, esperemos que corra bem, não é?
0: Vai correr com certeza.
3: Sim, sim. Então. E é trabalharmos para isso.
0: Porque isto é preciso perceber que temos a parte religiosa, vocês já estão habituados a fazer, tanto um agrupamento como o outro.
1: Sim, e temos uma vantagem grande, que não só pessoas do agrupamento, mas também pessoas das próprias paróquias, quer da paróquia do Castelo, quer da paróquia de Santiago, se juntaram também aqui às equipas, e têm sido umas mais-valias também importantes para nos ajudar.
3: Portanto, nesta parte espiritual,
0: A parte religiosa está praticamente arrumada, não é?
1: Sim, temos uma equipa só a tratar disso.
0: Só a tratar disso.
1: E tentar dar aqui um novo elan também, que é a parte espiritual, trazer isto um bocadinho mais. Sim,
0: aliás,
1: mais
0: até porque eu vi que vocês vão ter aqui uma palestra.
1: Sim,
0: já vamos lá saber, já vamos saber o que é isto. Então, mas querem dar aqui uma nova roupagem, entre aspas, também à parte religiosa e espiritual? Sim, de que forma?
1: Tentando, não dando aqui já muito spoiler.
0: Claro, levanta só um bocadinho do véu.
1: Essa palestra é uma das situações, e também diferenciar aqui um bocadinho naquilo que vai ser a precisão.
0: Vamos ter novidades na precisão?
1: Vamos ter novidades na precisão.
0: Ok.
3: É tentar recuperar um bocadinho algumas coisas antigas e trazê-las novamente para a festa.
0: Então isso é preciso fazer algum tipo de pesquisa e saber como é que era mais antigamente e trazer para a realidade de agora.
1: Exatamente.
0: É isso?
1: Exatamente.
0: Ok, não vou dizer mais nada. Não. Já vamos à parte da procissão e falando mais em concreto sobre a parte religiosa. Temos a parte lúdica, não é? Porque temos ali todo um espaço na Quinta de São Paio. Eles ali da Quinta já estão habituados, portanto, eu sei que há toda a abertura. Sim. E de disponibilidade para vocês poderem trabalhar lá dentro, mas depois temos toda a logística, toda a organização, a questão do cartaz musical, a questão das barraquinhas, dos stands, dos comes e bebes, tudo isso tem dado muito trabalho tratar destas coisas todas.
1: Isso é que nós temos uma equipa só dedicada a tratar dessa parte dos expositores.
0: Ok. E no teu caso, António, tu estás em que equipa? Apanhas todas?
1: Nós os três estamos numa parte mais de direção do evento, ou seja, de direção da festa, que colamos as áreas todas.
0: Ok.
1: E mais propriamente temos a parte do programa e animação.
0: Vocês os três?
1: Sim.
0: Também.
1: Sim.
0: Sendo
1: e mais
0: uma...
1: a Carlota, que é o elemento que está connosco na parte
2: do
1: programa e animação.
0: Sendo uma festa que já começou a ser preparada um bocadinho mais tarde do que é habitual, e vamos aqui ao cartaz musical que vocês têm este ano, que eu já vos disse em off e vou dizer aqui em direto, tenho que vos dar os parabéns, porque mesmo com pouco tempo vocês acho que conseguiram aqui arranjar um cartaz muito bom para estes três dias de Festa da Luz. Houve outros nomes em cima da mesa, com certeza, não é?
2: Exato.
0: Vocês gostariam, mas vocês já tinham bem delineado qual seria o estilo musical e iriam manter o mesmo estilo da música popular portuguesa, dos bailes...
1: Era um mix entre inovação e tradição.
0: E foi fácil chegar a estes artistas...
1: Tivemos a ajuda depois do David, que é quem tem ajudado nos últimos anos, que nos conseguiu também aqui dar uma ajuda muito importante aqui com o cartaz e facilitar aqui a colagem de todas as peças.
0: Sim, porque é preciso perceber que normalmente os artistas nesta altura já têm as agendas praticamente lotadas, não é? Portanto, encontrar artistas três meses do evento para uma festa deste género é quase como encontrar uma agulha num palheiro, como se costuma
3: dizer. Foi difícil. E quando reuníamos, temos que fechar o cartaz. E passava um dia, e dois, e três, e ainda não fechámos o cartaz. E temos que publicar. E isto nos últimos tempos foi assim. Até publicarmos, tivemos sempre assim. Vamos fechar este, vamos fechar aquele. Ou queremos o outro, ou não queremos... Foi.
0: Havia aqui outras hipóteses em cima da mesa. O que é que vos puxou, por exemplo, para a Xana Carvalho, para a Joana D'Arc?
1: São artistas mais populares. E
2: música popular, sim.
1: Conseguem agregar ali um conjunto mais vasto de gerações.
0: Ok. Vocês já conheciam estes artistas?
1: Sim.
0: São nomes já sonantes que estão aqui mais na berra, até pelas participações nos programas dos reality shows e tudo isso. Portanto, houve uma altura que tiveram que fechar o cartaz.
1: Exato.
0: Então optaram.
1: É a altura que temos de tomar decisões, temos
0: de tomar decisões. Mas olha, o que é certo é que acho que sim, que o cartaz está ótimo para o pouco tempo que vocês tiveram para organizar uma festa deste género. Temos então como cabeças de cartaz a Xana Carvalho, a Joana D'Arc e o Júlio Panão. O Júlio Panão que tem sido presença habitual na Festa da Luz, e vá lá, conseguiram que ele tivesse agenda livre também.
1: Acho que é um amigo importante dos dois agrupamentos, que participa também nos arraiais.
0: Sim, também costuma participar nos vossos arraiais.
3: Até acho que foi o primeiro que fechámos logo.
2: Eu acho que foi o primeiro.
1: Está sempre ao nosso lado.
2: Sim, e, claro, e ajuda-nos muito.
0: Fazia sentido ser ele o primeiro a ser confirmado para este cartaz. Mas temos mais coisas a acontecer a nível musical. Não temos só a Xana Carvalho, a Joana D'Arc e o Júlio Panão. Temos, por exemplo, o Gonçalo Jones, que eu não sei quem é. Vamos contar.
1: O Gonçalo Jones.
0: Que é ele que vai abrir na sexta-feira, não é?
2: Exatamente.
1: É um jovem escuteiro.
0: Pois, eu percebi que ele é escuteiro também. Sim.
1: Do agrupamento 64 de Setúbal.
0: Ok.
1: Que é São José.
2: Sim. São José.
1: E que está agora a lançar a sua carreira musical. Nós achamos que ele toca e canta muito bem.
0: E ele canta que estilo de música já?
1: Portuguesa. Além de música escutista, também canta música.
0: Mas que é pop, rock, popular, um misto.
3: É aquele que todos conhecemos e todos cantamos.
2: Exato.
0: Okay.
3: Do mais novo ao mais velho, todos cantamos, conhecemos sempre aquelas músicas, ou porque passou na rádio, e sabemos de cor. E a ideia é essa, também ter um bocadinho música que dê para todas as idades, e estar toda a gente a cantar ao mesmo tempo. E então acho que foi uma boa aposta, assim, para começar e para abrir a festa.
0: E ele aceitou logo o convite? Sim. Tinha agenda livre?
3: Sim.
0: O facto também de ser escuteiro também é importante, não é? Sim. E faz todo o sentido também juntar-se aqui ao vosso cartaz.
2: Ver, exatamente.
0: Pronto, então vamos começar a divulgar o cartaz deste ano. Portanto, sexta-feira, Bruna, tens o cartaz aí à tua frente. Eu não tenho horas. Isto vai arrancar às 7 da tarde. Portanto, o recinto abre na sexta-feira, dia 11, às 19 horas, com...
3: Nessa altura temos a abertura do recinto.
0: E depois temos logo o Gonçalo.
3: Depois temos o Gonçalo às
0: 19h30.
3: E depois às 21h temos a ladainha.
0: Que é habitual também.
3: Sim,
0: é
3: habitual.
0: Sim.
3: Pronto. E depois, lá está, o primeiro, assim, grande nome da noite, às 9h30 com a Xana Carvalho.
0: Ok.
3: E depois às 23h. O DJ que também
0: o DJ
3: é conhecido.
0: Que também é vosso amigo. Daqui, sim, acho que não sei se ele já teve também na...
2: Connosco, acho que ainda não.
0: Mas já teve convosco.
2: Já
0: teve 350
2: Santana. Sim.
0: Já esteve e também já esteve lá na Festa da Luz.
1: Sim.
0: Creio que foi o ano passado.
1: Ui.
0: Se não foi o ano passado, foi há dois anos.
1: Teve o ano passado.
0: Com o DJ Monchique. Ele é amigo aqui da Sesimbra FM. Nós passamos o programa dele às sextas-feiras. Portanto, o DJ Monchique vai lá estar para encerrar a noite de sexta-feira.
2: Exatamente.
3: Exato.
0: Certo? Depois no sábado. O recinto abre a que horas?
3: No sábado abrimos às 2h30 e depois às 3h30 temos o grupo de cantares do Castelo.
0: Ok.
3: Às 17h30 temos uma palestra sobre a Nossa Senhora da Luz, que era isso que estávamos a falar
0: há
3: bocado.
0: E agora para tudo. Que palestra é esta? O que é que vai acontecer, António?
1: É um bocadinho a história do que é a Nossa Senhora da Luz. Vai ser o nosso chefe, o Fernando Apolinário, que... Ele é professor de História e tem formação nessa área, que está a fazer esse levantamento junto com a sua equipa da área espiritual, que está a preparar essa palestra.
0: Portanto, vamos saber tudo sobre a história de Nossa Senhora da Luz,
1: finalmente,
0: não é? Porque até agora ainda não consegui, ninguém sabe ao certo, não é? Como é que tudo isto
1: aconteceu
0: e como é que surgiu? Nem há quanto tempo ao certo, não se sabe bem à altura. Portanto, é uma ótima oportunidade para todos nós ficarmos a conhecer um pouquinho da história sobre Nossa Senhora da Luz. Portanto, é uma palestra que vai decorrer lá no recinto?
1: Sim, ali em frente à capela.
0: Ok.
1: Naquela zona ali em frente à capela, no exterior, para as pessoas estarem mais confortáveis.
0: Ok, a partir das 5h30. Depois temos o terço às 6h30.
1: Sim.
0: Isso é algo que não acontecia antes.
1: Não.
0: Também é uma novidade aqui.
1: Sim.
0: Não acontecia agora nos últimos anos. Não sei se antigamente, se calhar antigamente
1: sim,
0: havia também...
1: Sim, as tradições estamos a tentar recuperar.
0: Ok, portanto vamos ter o terço às 6h30 da tarde. E depois vamos à música, não é, Bruna?
3: Exatamente, depois voltamos à música. Com o jeito maneiro.
0: Com
3: assim,
0: samba, sim.
3: Exatamente, porque já sabemos, estamos em Sesimbra, precisamos sempre de um bocadinho de samba.
0: Temos que ter sempre o samba presente, claro.
3: Exato. Depois, à noite, temos às 22h a Joana D'Arc.
0: Uhum.
3: E à meia-noite, o DJ Pietro.
0: E quem é o DJ Pietro?
1: O DJ Pietro é um...
0: Também é dos escuteiros?
3: Não.
0: Podia ser.
1: Não. Eu penso que não. Se calhar até pode ter sido.
0: Pode ter sido. Pronto, depois perguntamos.
1: Foi sugerido pelo David e acho que é alguém que vai terminar a noite com muita animação.
0: É? Sim. Ok, estou curiosa porque não conheço o DJ Pietro, nem conheço o trabalho dele. Ora, no domingo, que é o dia em que temos o ponto alto desta festa, depois com a missa e a procissão, abre também às
3: 2:30.
0: Às 2:30, portanto, sexta-feira abre às 19, sábado e domingo abre às 2:30 da tarde. E o que é que vai acontecer no domingo?
3: Exato. Conta-nos, Bruno. No domingo temos às 15 uma escola de concertinas.
0: Sim.
3: Que o agrupamento de Santana já conhece porque já participou. Participou no arraial deles. Depois às 16 temos a missa no exterior, porque a capela é pequenina e nos últimos anos tem sido no exterior, mantemos Sim. igual. A seguida da procissão às.
0: E a procissão vai ser também 17. Ao redor da quinta?
1: É uma das tais novidades.
0: Vai ser diferente então.
1: Um percurso mais ou menos idêntico ao do ano passado. Mas em vez de entrar logo diretamente na rotunda ali da Quinta da Moagem, irá percorrer junto aos prédios ali do Pingo Doce e dar a volta.
0: Ah, vai ser mais longo então. Por isso é que começa mais cedo.
1: Também, para não terminar tão tarde, okay. já em noite.
0: Ok, portanto às 16 arranca a missa, não é? Sim. Que será ali no recinto e depois a procissão em honra de Nossa Senhora da Luz. E depois temos o Júlio Panão.
3: É, a seguir para terminar. Temos
0: que vai ter
3: 19.
0: Dois momentos, não é?
3: Sim, às 19 temos logo o bailarico com o Júlio Panão, depois ali uma pausazinha para
0: o jantar.
3: Para o Júlio jantar e para quem quiser também jantar, e depois às 9:30 regressa outra vez o Júlio para terminar a festa.
0: Isto vai ser até que horas, todos os dias?
1: É ter gente na festa.
0: Tem que ter uma hora de fecho, não é?
1: Não. Pelo menos até às 2:00, 3:00.
0: 2:00, 3:00 da manhã?
3: Sim.
2: Só domingo é que é mais cedo.
3: Domingo?
1: Sim,
3: domingo.
1: Pronto.
2: Para descansar.
0: Até porque no dia a seguir já há escola.
2: Exato.
0: Já começa trabalho. A escola no dia a seguir. E há trabalhos e tudo isso. Ora, isto é o cartaz musical. Já percebemos então que vou ver aqui algumas novidades relativamente à parte religiosa. Mas depois temos todo o resto que há ali à volta. As barraquinhas, os stands, os comes e bebes, isto vai ficar os comes e bebes vai ficar sob a responsabilidade dos dois agrupamentos.
1: Sim,
0: né? E aí vocês estão perfeitamente à vontade, né?
2: Sim,
0: já,
2: aí, sim.
0: Tanto um como o outro, já tem aqui uma máquina bem.
1: Temos a máquina oleada.
0: Bem oleada. E o que é que vamos ter lá para comer e para beber? Contem-nos lá.
1: É tudo bom e do melhor. É normal, é bifanas, cachorros, stands de choco, sopa.
3: Tostas. Batatas fritas.
2: E hambúrgueres.
1: Batatas fritas.
0: Portanto, podemos almoçar e jantar.
2: À vontade.
0: Sim, todos os dias. Tem lá no recinto da Quinta de São Paulo.
3: Tem uma variedade grande.
2: Tem uma variedade, dá para almoçar e jantar. Sim.
0: Mas com muito trabalho, não é? Mas toda a gente muito empenhada. Sim. Vocês sentem que o pessoal dos escoteiros, dos dois agrupamentos, estão empenhados.
1: Estão empenhados, estão com vontade, estão com espírito.
0: Entusiasmados para trabalhar em tudo isto.
1: Sim.
0: E depois temos os habituais stands que costumam lá estar, os expositores. Como é que correu essa parte?
1: Pois, tentado a correr bem. Fui tentar diversificar entre as várias áreas que pode haver.
0: Uhum.
1: E penso
0: mas
1: que
0: temos o habitual, ou vamos ter novidades também nesse campo de expositores.
2: Também
0: vocês contactaram
2: temos algumas
0: pessoas
2: novidades.
0: Que já lá iam nos anos anteriores,
1: algumas, sim,
0: que
1: outras,
0: era habitual lá estarem.
1: Novidades,
2: o que nós fizemos basicamente foi tentar, ou seja, chamar a nossa vila, ou seja, nós temos uma variedade grande na vila e acho que temos que chamar, não precisamos ir para fora buscar pessoas quando nós temos cá dentro. Então o que nós fizemos logo no início nessas reuniões foi vamos chamar primeiro os de cá e depois se não tivermos gente aí sim passamos para fora e acho que temos gente suficiente para chegar cá, para 10 pessoas de cá.
0: Não é preciso ir
2: não
0: aos
2: é
0: de fora,
2: sim, aos sim, de fora sim, porque sim. Temos muita gente a fazer artesanato, farturas, crepes e temos uma variedade muito grande e temos cá, não precisamos ir buscar lá fora.
0: Portanto, temos stands com pessoas da freguesia de Santiago e freguesia
2: sim,
0: de Castelo.
2: Exatamente,
0: diversificado,
2: sim,
0: não é?
2: Exatamente.
0: Entre o artesanato, os bolos também,
2: sim.
0: Que
2: sim.
0: É habitual lá estarem.
3: Também temos mel.
2: Sim.
0: O mel também.
2: Pão com chouriço, farturas.
3: Sim.
2: Pessoas a vender roupa.
0: Portanto, temos vários
2: várias coisas, um bocadinho de tudo.
0: Distantes.
2: O que nós tentámos foi não ter várias coisas, como o chefe António já disse, não ter, por exemplo, duas pessoas a vender a mesma coisa,
0: claro.
2: não vai dar para as duas, claro. Vai dividir a meio. Então o que nós queremos é que dê para toda a gente.
0: Sim, isso. Não haver muita repetição.
2: Exatamente, sim, para dar para todos.
0: E a animação para crianças? Vão ter também?
3: Temos, sim.
2: Também temos. Também vai ser uma novidade. Tentamos ir a outras pessoas.
0: Ok, portanto vamos ter animação para crianças diferente
2: do que é habitual. Sim.
3: Porque é daqui. Acho que podemos divulgar quem vai lá estar é o Traquinas.
0: Ok.
3: Lá está, sendo daqui da nossa zona, fazia-nos sentido participar. Eles disseram que sim. Portanto,
0: trabalhar maioritariamente com a prata da casa. Sim, daqui, exatamente. Em todas as áreas, pelo que eu percebi, sim. Porque também no cartaz musical temos também muitos artistas
3: daqui
0: locais para animar estes 3 dias. Ora, exatamente. Depois vamos àquela parte que é a parte da segurança,
2: mais chato.
0: Casas de banho, como é que é?
1: É o habitual, já está tratado,
0: já está tudo tratado, sim. Vamos ter casas de banho também.
1: Vamos ter casas de banho, uhum. As habituais casas de banho, e vamos ter segurança também.
0: Portanto, segurança está garantida, sim. Podemos ir à vontade que não há problema,
1: exatamente.
0: Não é? A nível de pagamentos, copos, essas coisas também, como nada. É que é? É pagamento em dinheiro?
2: É pagamento em
0: dinheiro. Há multibanco. Isto é, as pessoas sim. precisam de saber estas coisas, sim, não é?
1: Há multibanco, há dinheiro.
0: Há dinheiro, ou só há multibanco?
1: Multibanco e dinheiro.
2: Não há pagamento de copos, ou seja, nós não vamos ter essa parte. Okay.
0: Portanto, é os copos normais.
2: É os copos normais, sim. Exatamente.
1: Depois, para aqueles copos do gin, que são os copos...
2: Sim.
1: Okay. O resto normal não, é descartável.
2: Pronto, e depois estamos também a tentar que haja separação de lixo na festa. Okay. Vai ser uma dificuldade gigante, a gente sabe, mas vamos lá ter para isso e tentar que as pessoas o façam.
1: É mais uma inovação que vamos tentar
2: exatamente, fazer. Mais uma inovação que tentamos trazer, se resulta ou não. Não
0: fazem vocês escuteiros.
2: Exatamente.
0: Coisas, é? Aliás, deveríamos ser todos.
1: Exatamente. Não é fácil neste tipo de eventos, mas
2: vamos tentar.
0: Há que começar por algum lado.
1: Um passinho de cada vez.
0: Ora, e como é que estamos a nível de apoios? Porque eu sei que vocês andaram a fazer os peditórios que já não havia há algum tempo. Ah, não é? Por onde é que vocês andaram?
1: Acho que andamos quase por todo o lado.
3: Sim.
1: Andamos por Sampaio, Cotovia, Charneca, Maçã, Pedreiras, Sesimbra, Almoinha.
2: Acho que fomos em todo o lado.
1: Fomos quase a todo o lado.
0: E como é que correu esse peditório? Correu bem?
1: Correu.
3: E as pessoas iam falando. Porque se lembravam, aqueles cafezinhos assim, mais no meio das aldeias. Ai, antigamente vinham cá pedir.
0: Depois deixaram de vir.
3: E então foi bom. E ao mesmo tempo foi bom levar os miúdos para eles perceberem também como é que é feita a festa. Não, para eles chegam lá, vem já tudo feito. Perceber que por trás também há este espaço importante.
0: As pessoas ficaram admiradas por serem os escuteiros este ano a organizar a festa, ou melhor, as pessoas já sabiam, já estavam informadas ou não?
1: Uma grande parte, eu acho que não. Para algumas pessoas foi uma surpresa,
0: uhum.
1: Muitas mostraram-se agradadas por sermos nós.
0: Portanto, tiveram bons comentários, feedback bom relativamente a isso.
1: Sim. Para algumas foi uma surpresa andarmos a fazer aquilo, né? Porque
3: sim, fazer os peditórios.
1: Muitas zonas já não era habitual
0: para esta festa. Para esta festa já não ia. Portanto, correu bem.
3: Sim.
0: Isto depois no futuro, se isto continuar, já vamos perceber depois no final, é algo para manter a questão dos peditórios.
1: Sim.
0: E patrocínios. É preciso arranjar patrocínios para pôr uma festa destas. Qual é o orçamento da festa, podemos saber?
2: Eu ia. Não sei
1: não sei.
3: Mas é alto.
0: Mas é elevado, não é?
1: É elevado.
0: Custa muito dinheiro pôr isto tudo na rua.
1: Custa bastante dinheiro pôr isto tudo na rua e os agrupamentos só por si só não têm...
0: Não conseguem
1: essa capacidade financeira para...
0: Por isso é que é preciso pedir apoios, é preciso arranjar patrocínios.
3: Nesse
0: campo, como é que correu? Correu bem?
2: Por acaso acho que correu muito bem.
3: Até melhor do que...
1: Tendo em conta o pouco tempo que tivemos.
0: Exatamente.
1: Tentado a correr bem.
2: Tivemos bastante apoio até.
1: Uhum. Tentado a correr bem.
0: E depois temos o apoio das juntas de freguesia também, que estão ao vosso lado, e da Câmara Municipal, não é?
1: Sim.
0: Ok. E qual é o espírito atualmente? Estamos a uma semana e meia da festa.
1: É aquele espírito do formigueirozinho da barriga que vai começar tudo a acontecer.
2: Exato.
1: Agora.
0: Mas vocês já têm tudo bem pensado na vossa cabeça? Qual
1: já,
0: é?
1: Daqui, sim.
0: Vocês, quando é que começam a montar as coisas? Já estão
3: a montar
0: coisa?
3: Já estão
0: a ser
1: montadas.
0: Já estão, ok.
3: Já temos tendas montadas.
0: Já há tendas, depois para a semana...
2: Neste momento está a haver a reunião.
1: Sim, nós viemos por baixo, estavam a ter a reunião.
2: Está a haver uma reunião dos
3: expositores.
2: Com os expositores, portanto, okay. Neste momento estão lá a reunir.
3: Isto a partir de agora não se para.
2: Exato. Agora é que começam as coisas. Resta,
1: sim.
0: Estão preparados para estes três dias? Não são três dias, não é? São muitos mais, mas pronto, os três dias mesmo da festa vai ser tipo non-stop o dia todo.
1: Sim, o dia e noite.
0: Claro, noite. Com certeza. Quase que não se dorme.
2: Não.
0: Não sei como é que vocês vão fazer.
1: Estamos já estão um bocadinho habituados a isso.
2: Vamos dormir.
0: Pois, também é verdade, vocês também estão habituados. E da parte da Quinta, como é que foi recebida esta nova organização?
1: Não, acho que foi bem recebida.
0: Vocês reuniram com eles?
1: Sim, foi bem acolhido pelo Sr. João.
0: O Sr. João, sim.
1: Sermos nós também a fazer isso.
0: Ok. Acho que vocês alguém... também já os conheciam, já se conheciam
1: sim,
0: todos,
1: sim.
0: Não é?
1: É bom ter essa abertura e essa ligação, uhum. E essa vontade para a tradição se manter.
0: Isto é uma nova experiência para os dois agrupamentos. Embora vocês estejam habituados a fazer arraiais e festas e eventos, com esta envergadura é a primeira vez. Isto é para continuar no futuro? Já pensaram nisso ou ainda é muito cedo?
1: Acho que vocês acham? Acho que já pensamos. Embora não tenhamos
2: falado
1: diretamente sobre isso, acho que sim. Acho que em nós está essa vontade.
0: Ok.
1: Em nós há essa vontade, até porque aquilo que nos moveu a agarrar esta tradição é
0: não deixar cair a tradição,
3: exato.
0: Não é? Portanto, agora é continuar.
1: E mantê-la e melhorar o mais.
0: E não
1: mais
0: é isso. É que se vocês em tão pouco tempo conseguiram ou vão conseguir pôr na rua uma festa deste género de três dias, daqui para a frente, com mais tempo disponível, se bem que vocês depois têm todas as outras coisas,
1: exatamente,
0: que acontecem dentro dos dois agrupamentos, mas há mais tempo para tratar de tudo, não é?
1: Mais fácil. Conseguimos tratar, se calhar, com outra. Com menos preocupação e com menos.
2: Com menos tempo a apertar.
0: Ok. Então, já vos vou pedir para deixar aqui um convite aos nossos ouvintes para que visitem a Quinta de São Paio nos dias 11, 12 e 13 de setembro. Vamos primeiro aos agrupamentos. Rafael, no caso do 325 Sesimbra, o que é que vai acontecer agora, assim, mais próximo, que queiras aproveitar para partilhar connosco?
2: Olha, vamos, como o chefe António disse, nós também vamos participar na Jamboree da Polónia. É uma atividade que custa imenso dinheiro, portanto estamos a tentar ir tudo para ali, ou seja, tentar
0: que...
2: Temos feito atividades, ou seja, temos angariações de fundos, uhum. Que é todas geradas para essa atividade, que é uma atividade muito grande e muito...
3: Dispendiosa.
2: A nível monetário.
0: Quando?
2: Vai ser em agosto
0: do próximo ano?
2: De 2027, portanto, só irão os mais velhos, ou seja, a partir dos 14 para cima,
0: uhum.
2: Mas é onde vão ter contacto com os escoteiros de todo o mundo e é uma coisa muito grande e acho que eles vêm muito ricos nessa parte, portanto...
0: Portanto, as atenções agora estão
2: concentradas
0: nesse
2: momento está viradas para aí e crescer mais o agrupamento, não muito, porque também não temos espaço nem pessoas.
0: Okay.
2: Portanto, estamos direcionados neste momento para aí.
0: Bruna, mas assim, há alguma coisa que te lembres?
2: Acho que não tenho assim.
3: Sim, para o próximo ano lá está, temos o Jamboree, não esquecendo depois
2: as outras atividades normais,
3: os acampamentos, as próprias atividades na sede e tudo mais. Também agora no final de setembro vamos participar numa peregrinação nacional do CNE a Fátima, a última foi em 2016, também fomos, então este ano vamos outra vez,
0: uhum.
3: E pronto, é assim, durante o ano é mais ou menos isto.
0: Muito bem. E no vosso caso, António, do de Santana?
1: É um bocadinho à semelhança. Estamos já a preparar a abertura do próximo ano de pista. Vai começar no primeiro fim de semana de outubro.
0: Ok.
1: Ou seja, nós aqui, em simultâneo com a festa, também temos que tratar de tudo o que é a preparação para o próximo ano de pista. E também teremos o Jamboree, pela primeira vez vamos ter um contingente grande aqui dos dois agrupamentos, uhum. Salvo erro, são 16 participantes,
2: sim.
1: Mais coisa menos coisa de cada uhum. agrupamento. Nós temos mais 5 ISTs, que são os que já vão em adultos para serviços de apoio.
3: Vocês... Nós temos 4.
1: São 18. É um contingente grande que vai aqui dos dois agrupamentos e depois tudo o que acontecerá durante o ano também partirá um bocadinho daquilo que são as ideias dos próprios escuteiros, das propostas que apresentem, daquilo que decidam fazer e fica a cargo deles.
2: Exato.
1: Com a ambição e as capacidades que venham a ter para pôr as coisas a acontecer no próximo ano.
0: Muito bem. Portanto, mas agora está tudo mais concentrado nessa grande atividade do Jamboree, não é?
1: Sim, sim.
0: Na Polónia, em agosto do próximo ano.
1: Está planeado de grande atividade.
0: Grande atividade, sim.
1: Outras poderão acontecer.
0: Pois, outras vão acontecendo. Portanto, sim. O ano escutista começa em outubro?
1: O nosso começa no primeiro fim de semana de outubro.
0: E o vosso?
3: Também.
1: Será que às vezes muda um bocadinho.
2: Às vezes muda.
1: Fim de semana antes ou de fim de semana.
0: E depois vai de outubro até...
1: E depois depende um bocadinho daquilo que é, por exemplo, todos os que vão ao Jamboree só vão acabar depois
2: de agosto.
1: Dessa atividade em agosto. E depois vai depender um bocadinho das atividades que venham a surgir, das propostas das próprias secções. Nós, por exemplo, para muitos de nós só terminou, dos nossos miúdos, só terminou agora no domingo, quando viemos os Picos da Europa, que foi a última atividade final de...
0: Portanto, começa em outubro e depois não tem data para,
2: definida,
0: para,
2: definida, certo,
0: para terminar, não é? Pronto. Mas é bom ser escuteiro.
1: É.
0: E é bom estar nestes agrupamentos.
1: É, excelente.
0: É? E agora temos uma grande festa para acontecer.
1: Exato.
0: É?
1: Exato.
0: Dias 11, 12 e 13 de setembro. E por isso, Rafael e Bruna, porque é que não podemos perder esta grande festividade na Quinta de São Paio?
2: Olha, vamos ter muitas novidades, portanto as pessoas apareçam, vão se divertir imenso, com muito bailarico, muita música para todos os gostos.
0: Daquele contacto que vocês têm estado a ter com a população e com a comunidade, as pessoas estão entusiasmadas com esta nova organização e aquilo que podem esperar destes 3 dias?
3: Sim, sim, eu acho que sim. Também, lá está, tentámos fazer um cartaz que desse para todas as idades, para que todas as pessoas pudessem vir. É a festa da terrinha, como exatamente. A gente costuma dizer, mas que dê para todos os gostos, para termos lá uma diversidade de pessoas. Portanto, sim, acho que tem tudo para correr bem, acho que as pessoas vão gostar.
0: Sim, porque nós sabemos que temos a parte religiosa, normalmente só os mais velhos é que estão mais ligados à parte religiosa, depois o que chama mais será mesmo o cartaz musical e as atividades que acontecem, portanto isso é importante para toda a gente, não é?
3: Sim.
0: Então, Bruna, porquê é que não podemos perder? Porquê é que temos que lá ir?
3: É isso mesmo. Temos que lá ir para ver os artistas, para assistir aos concertos que vamos ter, os nossos comes e bebes também.
0: Que são famosos dos dois agrupamentos,
3: sim.
0: Não é?
3: Sim, sim.
0: São famosos.
3: E dá para almoçar e para jantar e até mesmo para lanchar. Quem quiser lá passar o dia também está à vontade, porque o almoço come uma coisa, o jantar come outra e tem sempre muita diversidade de comida. Pronto, também visite os expositores. Claro. As pessoas estão lá,
1: ajudem
3: também para isso, ajudem-nas.
0: Levem as crianças, porque temos lá diversão.
3: Levem as crianças, temos lá insufláveis e trampolins e tudo mais. Temos sobremesa, com as farturas, algodão doce, pipocas.
0: Não falta nada,
3: não
0: né?
3: Temos um bocadinho de tudo.
0: Muito bem. António?
1: Pegando aqui um bocadinho naquilo que só as pessoas mais velhas é que ligam um bocadinho à parte mais religiosa.
0: É mentira.
1: Não, cabe-nos a nós escuteiros também um bocadinho...
0: Puxar os mais jovens também para
1: sim,
0: isso, não
1: mudar,
0: é?
1: Mudar essa mentalidade e trazer os mais novos também de volta a esta tradição que é uma festa e manter este espírito festivo.
0: Claro.
1: De tradição de festa da terrinha, como dizíamos há pouco, que temos que começar a criar. Não é um festival, é uma festa.
0: É uma festa religiosa,
1: tradicional, né? E religiosa.
0: Exatamente.
1: E nós para além da animação do cartaz, todos nós somos malta animada. Acho que vai ser uma grande festa.
0: Pronto, fica aqui então o convite por parte dos dois agrupamentos. Parabéns por este desafio que vocês aceitaram. Obrigado. Que corra tudo bem. Eu vou lá estar também para vos apoiar do outro lado. Já agora dizer, para quem não sabe, a Xana Carvalho amanhã vai estar aqui na Sesimbra FM. Portanto, também vou conversar com ela sobre a vinda a Sesimbra. E para o ano cá estaremos novamente. Com mais novidades.
2: Esperemos
0: não é?
2: Assim.
0: Sim. Parabéns, tudo a correr bem.
3: Obrigado.
0: E até ao próximo fim de semana. Um grande beijinho a todos e bom trabalho. Obrigado.
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2: A Junta de Freguesia do Castelo procedeu à instalação de um novo mapa informativo junto ao Porto de Pesca de Sesimbra, um dos locais de maior afluência de visitantes da freguesia. Este novo equipamento disponibiliza uma visão global dos principais pontos de interesse da Freguesia do Castelo, destacando locais de património natural, histórico, cultural e turístico, permitindo aos visitantes conhecer melhor o território e planear a sua visita. O mapa integra ainda a indicação "Você está aqui", facilitando a orientação de residentes e turistas e proporcionando uma experiência de visita mais intuitiva e informada. Com esta intervenção, a Junta de Freguesia do Castelo continua a investir na valorização do espaço público e na promoção do património local, contribuindo para uma melhor informação de quem visita a freguesia e incentivando a descoberta dos seus inúmeros pontos de interesse. No espaço de um ano, o Museu Marítimo de Sesimbra já recuperou duas aiolas com o propósito de valorizar e salvaguardar estas embarcações. A mais recente, a aiola Paulo Henrique, após a recuperação de acordo com as técnicas tradicionais de reabilitação de embarcações tradicionais em madeira, está agora dentro de água. Este processo permite que a madeira inche, selando as costuras e tornando estanque a embarcação. O objetivo imediato é a formação de mais uma equipa para participar na regata de aiolas no próximo mês de setembro. 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
2: Teimar que Chega é o nome do espetáculo comunitário que celebra as Jornadas Europeias do Património em Sesimbra, no dia 18 de setembro, sexta-feira, às 9h30 da noite, promovido pelo Teatro Bando, com direção artística de Raquel Belchior. Há 100 anos, numa vila pescatória voltada a sul, uma mulher ousou meter-se ao mar, procurando outras geografias e formas de viver. Em terra ficou uma comunidade que ainda hoje aguarda o seu regresso, assim como as histórias que prometeu trazer desse mundo lá longe. No dia em que se comemora o centenário da sua partida, resolvem juntar-se. Enquanto aguardam com expectativa o seu retorno, recuperam os fios de memórias do que ficou para trás, olhando os lugares e as mãos de quem constrói o agora e partilhando os sonhos que nos fazem andar para a frente. Teimar que Chega é um espetáculo comunitário que convida o público a percorrer a vila de Sesimbra, navegando por histórias de mar e pela cultura piscatória de raízes profundas nesta vila. Começa às 9h30 da noite, no dia 18 de setembro, com ponto de encontro no Largo José António Pereira, junto ao Grêmio. E no dia 19, sábado, às 3 da tarde, o Polo de Leitura da Quinta do Conde promove a tertúlia poética entre versos e vozes por Ana Diniz. Uma sessão dedicada a resgatar memórias, dar voz às emoções e celebrar a palavra dita e sentida. Na tertúlia de poesia entre versos e vozes, o público é convidado a partilhar poemas, excertos literários ou textos da sua autoria, num espaço de escuta atenta e partilha livre. Uma iniciativa destinada a jovens e adultos. No Parque Ecológico da Várzea e Parque da Ribeira, na Quinta do Conde, decorre no dia 19, entre as 10 da manhã e o meio-dia e meia, a oficina Estacaria de Aromáticas, organizada pela Câmara Municipal de Sesimbra e a ANIMPAF, com ponto de encontro no Centro Agrícola e Ambiental da Várzea. Nesta ação, pode aprender a fazer as suas próprias plantas e recriar o seu jardim de aromáticas, utilizando um fragmento de uma outra planta, a que chamamos estaca. Sob condições favoráveis de umidade e temperatura, uma nova planta completa aparecerá, com a emissão de raízes numa das extremidades e rebentos na outra. As espécies selecionadas são o alecrim, a alfazema, o tomilho e o jasmineiro do campo. As inscrições decorrem até ao dia 19 pelo 93-045-4238 ou pelo e-mail varzea@cm-sesimbra.pt. O espeleólogo e investigador sesimbrense Rui Francisco Loia lançou uma campanha de crowdfunding para o lançamento do livro As Artes do Moinho de Baixo, memória de uma comunidade contada por si, 1939-2019, com lançamento previsto para 19 de setembro. Uma obra de memória coletiva que resgata a história humana, social e cultural das comunidades ligadas à arte chávega na Praia do Moinho de Baixo, no concelho de Sesimbra. Para além do livro, o autor Rui Francisco Loia realizou um documentário que terá acesso livre após o lançamento. Através de testemunhos orais, fotografias inéditas e investigação histórica, o livro reconstrói quase um século de vivências marcadas pela relação íntima entre o mar, a terra e agentes da região. Mais do que um registro histórico, este livro é uma homenagem às gerações que construíram a identidade cultural do Moinho de Baixo e das aldeias envolventes, preservando para o futuro um património imaterial que o tempo ameaça apagar. O autor Rui Francisco Loia precisa de apoio para imprimir o livro e, para o efeito, está a realizar um crowdfunding para suportar os custos, abrindo a possibilidade de mais pessoas participarem na manutenção da memória de um lugar tão querido por tantos. Este projeto enquadra-se nas atividades da Arrábida Subterrânea e em breve serão disponibilizadas visitas guiadas que levarão os participantes numa viagem pelo tempo, pelas artes e pela história da comunidade a ela ligada. As modalidades de participação disponíveis são a contribuição livre e a pré-compra do livro. Pode obter mais informações no site arrábidasubterrânea.arrábida.org.
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